Para atrair, não precisa de contato físico, meu amigo. A traição começa nas conversas apagadas, reagidas no Instagram com uma segunda intenção.

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2: 21 horas e 10 minutos.

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2: 22 horas e 8 minutos.

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1: 22 horas e 31 minutos.

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1: 23 horas e 48 minutos.

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3: Meia-noite.

Boa noite, irmãos e irmãs. Senhor, fica conosco. Já é tarde, já terminou o dia. Obrigado, Senhor, por tudo que conseguimos fazer hoje, pela nossa família, por quem trabalhamos, pelos nossos amigos e amigas que encontramos. Dá gosto, Senhor, trabalhar convosco na construção de uma humanidade mais feliz e de um mundo mais humano e fraterno. No entanto, Senhor, pedimos perdão por aquilo que poderíamos ter feito e não fizemos. Poderíamos ter dado e exigido um pouco mais de nós. Amanhã, porém, teremos uma nova oportunidade. Procuraremos fazer aquilo que estiver dentro de nossas possibilidades. Esperamos encontrar-vos novamente, amanhã, fortalecidos e fortalecidas com a vossa graça, para realizar os propósitos que hoje renovamos na vossa presença. Amém. Pai nosso que estais no céu, santificado seja o vosso nome. Venha a nós o vosso reino, seja feita a vossa vontade, assim na terra como no céu. O pão nosso de cada dia nos dai hoje, perdoai as nossas ofensas, assim como nós perdoamos a quem nos tem ofendido. E não nos deixeis cair em tentação, mas livrai-nos do mal. Amém. Ave Maria, cheia de graça, o Senhor é convosco. Bendita sois vós entre as mulheres, e bendito é o fruto do vosso ventre, Jesus. Santa Maria, Mãe de Deus, rogai por nós, pecadores, agora e na hora de nossa morte. Amém. Glória ao Pai, ao Filho e ao Espírito Santo, como era no princípio, agora e sempre. Amém.

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0: Meia-noite e 21 minutos.
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0: Meia-noite e 41 minutos.
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0: 1:02.
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0: 1:20.
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1: Duas horas e três minutos.
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0: 2 horas e 42 minutos.
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0: 3:01.
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0: 3:22.
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0: 3:42.
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0: 4 e 19.
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1: 4h50.

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1: 4h55.
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2: A Oriente FM informa a hora certa. 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
3: 5 horas.

Bom dia, irmãos e irmãs. Senhor, dormimos bastante, descansamos e estamos dispostos e dispostas para o dia que agora se inicia. Nós te agradecemos pelo sono repousante que tivemos nesta noite e queremos te dizer que durante o dia inteiro queremos estar na tua presença. Queremos enxergar-te em nossos lugares de trabalho, nas pessoas com quem cruzamos pelas ruas, nos marginalizados que encontramos. Faze que tenhamos para cada um deles e delas uma atitude digna de cristãos que carregamos conosco. Que sejamos pacientes, caridosos e caridosas com as crianças e que aprendamos a corrigir sem humilhar, a amar sem adular e a fazer aquilo que teu Filho Jesus Cristo veio fazer entre nós, viver uma vida inteira de amor no serviço aos irmãos e às irmãs. Que todos e todas tenham um bom dia, um bom trabalho e que o Senhor Jesus permaneça sempre em nossos corações. Glória ao Pai, ao Filho e ao Espírito Santo, como era no princípio, agora e sempre. Amém.

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2: Só modão bom demais, meus amigos. Que maravilha. Por aqui estamos na sua manhã de terça-feira. Hoje, 30 de junho, último dia do mês de junho de 2026. Juntinhos por aqui até amanhã. Amanhecer Sertanejo tocando muita moda boa pra você ligado com a gente aqui na 98,3, você também ligado pela 103,1. Que bom ter você com a gente na Rede Oriente FM. Marcos Rocha por aqui lhe fazendo companhia, tocando aquela moda boa que você gosta de ouvir. Ótima terça-feira pra você, tá certo? 33 99709 6596, nosso telefone WhatsApp, ou 31 7215 3001. Bom dia, gente! Vamos juntos!
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2: Sérgio Reis.

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1: Só modão boa demais. Amanhecer sertanejo. Os amigos aí na sintonia, participando com a gente. Alô, Paulinho, caminhoneiro. Bom dia pra você. Milsa Viana e família em Pedra Azul também na sintonia com a gente. Também participando aqui no programa, os amigos na sintonia. Quem mais está falando com a gente? Meus amigos, alô Zitão. Bom dia, Zitão, os amigos da Porteira Nova.
4: Meu amigo, bom dia, tudo bem?
1: Bom dia, tudo bem, Zitão?
4: Mandando esse áudio para você mandar uma música bem bonita para todos os ouvintes.
1: Certo. Né?
4: Com Eduardo Costa. E um bom dia, que Deus te dê um bom... Uma boa semana.
1: Amém, meu amigo. Bom dia. 5:10 agora.

0: Só modão boa demais no amanhecer sertanejo.
1: Bom dia.
0: E bom ter você com a gente na Oriente. Já já mais moda boa.
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0: Muito bem, na Oriente, agora 5h17.
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3: Na Oriente 5:19.
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3: Bom dia pra você, na Oriente 5:20.
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3: Só modão boa demais aí no Amanhecer Sertanejo. Bom, excelente terça-feira pra você. Abraço pros amigos na sintonia, participando com a gente. Ritinha, os amigos em Santo Antônio do Rio Abaixo da sintonia. Obrigado pela participação. Jubileu, bom dia, meu amigo.
7: Bom dia, Marcos. Deus que abençoe o seu dia e todos nós, nossa Medina, Pedra Azul.
3: Amém.
7: A boa terça-feira seja abençoada por Deus, nego velho. Bom dia, Darlan, Diego Joy, Fernando Henrique, a toda a Oriente. Seja muito abençoado. Da Lagoa do Guedes, Tupareci, São Camilo, Quilombo, Lagoa Velha, Perdão, vamos que vamos, Perdão, da Lagoa Velha.
3: Isso.
7: Pra todos os amigos que estão na escuta aí, um bom dia a todos.
3: Valeu, Jubileu, bom dia pra você. Bom dia, Nice, os amigos de Jacutinga, Medina. 5:22.

0: Eita, modão bom demais, Chitãozinho e Chororó.
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0: Só modão pra você ligar aqui na Oriente FM. Bom dia, meu amigo Charles. Em Divisópolis, está aí na sintonia, Charles Locutor. Bom dia, Charles, obrigado pela participação. Dona Ana Maria da Comunidade Tombo, ligadinha também no programa. Bom dia, Dona Ana, já tá lá de pé, ouvindo Amanhecer Sertanejo. Abraçando também aqui os amigos na sintonia. Alô, alô, nossa amiga Solange, os amigos da Fazenda da Glória, também na sintonia, participando com a gente. Obrigado pela companhia, pela participação. Abraçando também aqui os amigos em Cachoeira de Pajeú, também na sintonia, participando aqui no programa. Bom dia, 5h31 da Oriente. Música.

0: Lagoa da Oriente FM, bom dia! Alô Vicente, os amigos aí do Cotovelo, os amigos de Santa Maria de Itabira, na sintonia, bom dia! Já já mais manda boa e mais alô!
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0: Agora 5h38.
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0: ter você com a gente na Oriente. Agora 5h42. Bom dia! Só modão bom demais, amanhecer sertanejo. Abraçando os amigos aí na sintonia, participando com a gente. Abraço pros amigos. Vamos de alô pros amigos aí na sintonia. Natanael Vidal falando com a gente, participando aqui no programa. Natanael, cadê você? Fala comigo, bom dia.
1: Bom dia, meu amigo Marcos Rocha. Tudo na paz, tudo beleza? Tamo junto. Terça-feira, dia 30, último dia do mês. Vamos que vamos. Manda um alô aí pra mim, Natanael Vidal, Santa Maritabira, comunidade Tatu. Mandar um alô pra todos os ouvintes. 98.3, 103.1, Rede Oriente FM, sucesso o tempo todo. Toca uma Dudu que Galvão pra nós aí. Tamo junto, meu irmão.
0: Valeu, Natanael. Bom dia pra você. 5h42 da Oriente. Dudu Caí Dalvan, Rastros na Areia.

0: Rick Renner na Oriente, Casa de Caboclo. Eita, modão bom demais, Amanhecer Sertanejo.
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0: Mas alô, chegando por aqui, nossa amiga Fabiana, tá ligadinha também no programa, os amigos da Fazenda Pedra do Modesto, mandando alô aí pra filha, a Emily, a Priscila, para o marido José Rivaldo, todos aí na sintonia. Obrigado pela participação, Fabiana. Na Oriente, Zezé de Camargo e Luciano. 11 faltando pra 6.

0: conta.
1: Lauriente, Bruno e Marrone, e se cê não conta, só modão bom demais, Lauriente. Já já eu volto com mais pra você.
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1: Na Oriente, agora 6 horas.
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5: O anjo do Senhor anunciou a Maria, e ela concebeu do Espírito Santo. Ave Maria, cheia de graça, o Senhor é convosco. Bendita sois vós entre as mulheres, e bendito é o fruto do vosso ventre, Jesus. Santa Maria, Mãe de Deus, rogai por nós, pecadores, agora e na hora de nossa morte. Amém. Eis aqui a serva do Senhor, faça-se em mim segundo a vossa palavra. Ave Maria, cheia de graça, o Senhor é convosco. Bendita sois vós entre as mulheres, e bendito é o fruto do vosso ventre, Jesus. Santa Maria, Mãe de Deus, rogai por nós, pecadores, agora e na hora de nossa morte. Amém. E o Verbo Divino se fez carne e habitou entre nós. Ave Maria, cheia de graça, o Senhor é convosco. Bendita sois vós entre as mulheres, e bendito é o fruto do vosso ventre, Jesus. Santa Maria, Mãe de Deus, rogai por nós, pecadores, agora e na hora de nossa morte. Amém. Rogai por nós, Santa Mãe de Deus, para que sejamos dignos das promessas de Cristo. Oremos. Infundi, Senhor, como vos pedimos, a vossa graça em nossas almas, para que nós, que pela anunciação do anjo, vimos ao conhecimento da encarnação de Jesus Cristo, vosso Filho, por sua paixão e morte, sejamos conduzidos à glória da ressurreição, pelo mesmo Cristo, Senhor nosso. Amém.
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7: Se entende para o céu. Eu vou para o céu, vou para o inferno. Não é um lugar, não é um lugar lá em cima. Porque o mundo gira. Eu também estou de cabeça para baixo agora, mas o mundo gira e nos atrai a todos, como um imã. O mundo é um grande imã que nos atrai para baixo. Então, a gente fala, eu quero ir para o céu, eu quero gozar da felicidade eterna junto de Deus e que nada vai me faltar, nada. Por céu, entende-se o estado de felicidade suprema e definitiva. Os que morrem na graça de Deus e não precisa de ulterior purificação, são reunidos à volta de Jesus e de Maria, dos anjos e dos santos. Formam assim a igreja triunfante, a igreja do céu, onde vem Deus face a face. Vivem em comunhão de amor com a Santíssima Trindade e intercedem por todos nós. No cristão não acredita na morte, não. Quer dizer, a morte é um passo. Nós devemos passar por ele. Assim como nós nascemos, nós morremos, mas não acaba a nossa vida, não. Nós continuamos vivendo. Viver na eternidade, viver diante de Deus, onde não tem mais espaço, onde não tem mais tempo, onde não tem mais aqui e ali. A presença de Deus preenche totalmente nosso coração. Quando eu me afasto dele aqui na terra, eu me sinto assim o pior dos homens. Eu me sinto assim um escravo, um verme diante de Deus. Então eu tenho que procurar sempre aqui na terra a presença de Deus. Eu quero um dia estar nesse estado de total de felicidade suprema e definitiva. Morrer na graça de Deus, sempre precisar ulterior purificação. Quero me reunir um dia com Jesus, com Maria, com o Santo e a Santíssima Trindade. É a igreja triunfante, é a igreja dos céus, é a igreja da glória total, vendo a Deus face a face, me sentindo totalmente feliz e abastecido da graça de Deus.

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2: Oriente, agora 6:04.
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2: Na Oriente, agora 6:09. Bom dia, boa terça-feira pra você ligado com a gente.
12: Mais alô, mais abraços para os amigos da sintonia participando do Amanhecer Sertanejo. Quem está falando com a gente? Vamos atender nas participações. Oi, Manu Freitas, diretamente de Pratinha, sul de Minas, ligadinha aí pelo aplicativo, mandando aquele alô, aquele abraço para o seu pai Manuel, a sua mãe Meire, no Araçagi, ligados também no Amanhecer Sertanejo. Também para seu Valdívio, da Fazenda Boa Vista, para Xenga, na Fazenda Córrego do Chapéu, também na sintonia. Obrigado, Manu, pela participação. Os amigos aí na sintonia, participando com a gente na Amanhecer Sertanejo. Mandando aquele alô, abraço também aí para Joaquim. Alô, Xengão, também na sintonia. Maria de Marmeada, também na sintonia. Os amigos de Pedra Grande e região, sempre na audiência também com a gente. Obrigado pela companhia. 6:10 agora.

0: Fernandes na Oriente, Piração.
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0: Só modão bom demais, Amanhecer Sertanejo. Wilson, fala comigo, bom dia.
2: Bom dia, Max. Eu, Wilson, mando uma música de Newton Vaga pra nós, Max. Para Beijo, para Sérgio Troia, Edivaldo na Fazenda Lagoa, para Naná na Fazenda Baixa da Família, e para Sérgio, para Tião da Mangueira, para Senilo Cairi e para todos que estiver ouvindo a Oriente. Falou, Marco. Fica com Deus, meu amigo.
0: Valeu, Wilson. Tá aí na sintonia. Bom dia para você. Obrigado pela participação. 6:16 agora.
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0: Milton Vargas, na Oriente, muita moda boa no seu rádio. Bom dia! Já já tem mais e o seu alô também.
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0: 6:19.
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Mais música na Oriente. Bom dia pra você, agora 6h22. Só o modão, bom demais. Bom dia, Ivone, os amigos em Santa Maria de Itabira, também na sintonia com a gente. Minha amiga Marlene Pereira, os amigos de Morro do Pilar, também na sintonia. Obrigado, gente, pela companhia. Quem mais também com a gente? Nossa amiga Anísia, dona Anísia, os amigos de Água Boa, Santa Cruz de Salinas, também sempre com a gente.

0: Rita Modão, Bruno e Marrone na Oriente, Vidro Fumê. Bom dia pra você.
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0: Muita moda boa no amanhecer sertanejo. Minha amiga Dona Tereza, meu amigo Judásio, ligados com a gente no novo Progresso em Pedra Azul. Bom dia. 6h36.

0: Nari, José Rico no Oriente. Sonhei com você, moda bonita demais, direto de 1983, pra gente matar a saudade. Daqui a pouquinho mais moda boa e mais alô.
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0: 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Na Oriente, 6h40.
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2: Que as bênçãos de Deus nunca falte sobre sua casa, sobre sua família, sobre sua vida, aonde você estiver, aonde quer que esteja. Eu agradeço a todos, amigos e amigas, ouvintes deste programa.
1: 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Vamos agora aos depoimentos e testemunhos de pessoas que procuraram o mestre Manuel para resolver seus problemas espirituais, que hoje se encontram felizes por ter conseguido alcançar a graça e resolver totalmente seus problemas espirituais.
3: Como é o nome do senhor?
4: José Sobrinho dos Santos.
3: José Sobrinho dos Santos. O senhor mora onde?
4: Eu moro na Lagoa do Canafício, município de Jagaraci.
3: O senhor está feliz hoje?
4: Graças a Deus, estou muito feliz.
3: Qual foi a bênção que o senhor recebeu aqui na casa?
4: Estava com a dor na perna, que eu não podia quase nem andar. Andava chorando com pau, né? O problema era meu e da minha mulher, né? Que estava caxingando. Depois que eu vim aqui tentar o mestre Manuel de Ogum, nunca mais eu senti isso, né? Eu considero hoje feliz, né?
3: O senhor está feliz?
4: Estou feliz, né?
3: Se libertou daquelas dores?
4: Graças a Deus.
3: Está curado?
4: Está curado.
3: Certo. Como é o nome da localidade lá onde o senhor mora?
4: Lagoa do Canapis.
3: Município de Jacaraci.
4: Jacaraci, Bahia.
3: Certo. Está hoje aqui dentro do programa, muito feliz, né?
4: É muito feliz, graças
3: a Deus. E agradecer, né?
4: Eu vim aqui.
3: Aquelas dores desapareceram.
4: As dores tudo desapareceu, né?
3: Foi um milagre, né? Uma bênção através dos guias e dos orixás que o senhor recebeu aqui na casa.
4: Foi isso.
3: Está feliz, né?
4: Graças a Deus.
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8: Hoje, a ouvinte da cidade de Palmeiras, em Minas Gerais, está escrevendo para agradecer a cura espiritual que recebeu através dos trabalhos e guias de luz do mestre Manuel. 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Na sua carta, ela diz: "Estou feliz, pois estou trabalhando e pagando as minhas dívidas. Eu estava desesperada e chorava muito. Já tinha feito várias entrevistas de emprego, mas nenhuma oportunidade surgiu. Certa vez, eu procurei o mestre Manuel e tudo mudou depois que o conheci. Estou trabalhando e pagando as minhas dívidas. Agradeço e confio no Senhor Deus. Depois que comecei a trabalhar, todos os dias eu rezo a oração que o mestre Manuel me ensinou naquele dia de desespero. Obrigada, mestre."

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1: Então, agora chegou a hora de responder a pessoa que me enviou a mensagem. Ela mora na cidade de Vitória da Conquista, na Bahia. E quem enviou essa mensagem diz assim: Olá, mestre Manuel Diogo, tudo bem? Comigo não estou muito bem, pois estou com uns problemas aqui com a minha esposa, que na verdade eu já fui casado e separei da minha esposa, mas hoje eu já tenho uma outra esposa, né? Aí eu tenho um filho com a minha ex-esposa e eu sempre saio com meu filho, vou pegar meu filho, levo ele pra passear. Só que na verdade a minha mulher, a minha esposa atual, ela fica brigando muito comigo. O meu casamento já está se acabando. Ela jura, diz que eu tô indo lá não é por conta do meu filho, que eu estou ficando novamente com a minha ex, que eu tô com a minha ex, e eu não aguento mais já essas conversas. Eu falo pra ela que não, entendeu? E aí hoje eu resolvi escrever, mandar essa mensagem para o senhor dar resposta, e ela está agora nesse momento ouvindo também essa resposta que o senhor vai dar. Então eu quero que o senhor fale a verdade pra ela, porque na verdade a nossa relação, o nosso relacionamento já praticamente está no fim. E ela diz que ela sente, ela sabe de certeza que eu tô tendo um caso com a minha ex-mulher. Ela diz que eu vou lá não é por causa do meu filho, é por causa da minha ex, que eu tô tendo caso com ela de novo, que eu tô com ela, que eu tô vivendo com as duas. E eu queria que o senhor desse essa resposta no ar, e o senhor pode falar a realidade. Ô, meu amigo, muito bem, olha, é o seguinte, você está me testando, sabe por quê? Porque você acha que eu não iria descobrir, você acha que eu não iria lhe responder o que realmente está acontecendo, porque você acha que eu não sei das coisas, que eu não sou um médium vidente espiritual. Meu caro amigo, vou lhe dizer a verdade: seu relacionamento já está no fim, e agora, se depender da tua esposa aí, da tua esposa atual, ele vai se acabar agora, porque eu vou falar a verdade. Vou falar a realidade só porque eu não gosto que ninguém me teste, tá entendendo? Porque se a pessoa me testar, vai ter a verdade, vai ter a realidade. Doa quem doer, seja bom pra você ou não, eu não tenho nada a ver com isso. Eu vou lhe falar a verdade, a realidade. Meu amigo, você tá assim, ficando com sua ex-mulher. Você tá com as duas, você tá com sua mulher atual, e realmente as intuições, os pensamentos e a imaginação da tua mulher atual não é coisa da cabeça sua, não. Você tá me ouvindo? Ele tá assim com a ex-mulher dele. Agora ele escreveu, mandou pra cá uma mensagem, vocês estão ouvindo aí agora, pra me testar, achando que, aliás, a senhora mulher atual, esposa dele atual, não, tá me testando. Ele está me testando. Então, meu amigo, você tá assim com a sua ex-mulher, você tá convivendo com as duas, sua mulher atual, as intuições e pensamento dela, não é coisa da cabeça dela, não. Você tá ficando mesmo com sua ex-mulher, e você tá convivendo com as duas. Me desculpe pela verdade, mas essa é a grande realidade. Então, portanto, não mande cartas, mensagens aqui me testando, achando que eu vou ver e deixar aqui quieto, não vou falar, ou que eu não sei descobrir, porque aí onde você se engana, aí onde você está completamente enganado. Esta é a grande verdade, a grande realidade.
5: Oração a Nossa Senhora Auxiliadora. Santíssima Imaculada Virgem Maria, nossa carinhosa mãe e poderosa auxílio dos cristãos, nós nos consagramos inteiramente ao vosso doce amor e ao vosso santo serviço. Consagramos-vos o entendimento com os seus pensamentos, o coração com os seus pensamentos, o coração com os seus afetos, o corpo com os seus sentidos e com todas as suas forças, e prometemos querer sempre trabalho para a salvação das almas. Acolhei-nos todos sobre o vosso manto, ó Maria Auxiliadora. Ajudai-nos a recorrer a vós nas tentações prontamente e com confiança. Fazei que a vossa lembrança tão boa, tão amável, tão cara e a recordação do amor que tendes para com vossos devotos nos conforte e nos faça vencedores dos inimigos de nossa alma na vida e na morte, a fim de podermos no céu formar uma coroa vossa. Assim seja.
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1: 7:05.
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11: Terça-feira, 30 de junho, começando o Café Express de hoje. Eu sou Vitória Vieira e te agradeço a companhia.
12: Eu sou Evandro e estas são as manchetes de agora.
11: Déficit nas contas externas é de 3,2 bilhões de reais no mês de maio.
12: Brasil bate o recorde de passageiros em voos domésticos em 2026.
11: Cabos colocados em rios no norte levam internet a 6 milhões de pessoas.
12: A nova queridinha do BTG Pactual no setor petroleiro e gás.
11: Guararapes, dona da Riachuelo, aprova JCP. As contas externas do Brasil registraram déficit de 3,18 bilhões em maio, mantendo a estabilidade em relação ao mesmo mês do ano anterior, segundo o Banco Central. O superávit da balança comercial aumentou devido ao crescimento das exportações e importações, enquanto o déficit em serviços apresentou alta. Já os resultados de renda primária e secundária permaneceram próximos aos de maio de 2025. No acumulado de 12 meses até maio, o déficit das transações correntes foi de US$64 bilhões.
12: O Brasil alcançou o recorde histórico na movimentação de passageiros domésticos entre janeiro e maio de 2026. Segundo dados da ANAC, do Ministério do Turismo, 42 milhões de pessoas viajaram pelo período no país, um crescimento de 6% em relação aos 39,8 milhões registrados no mesmo intervalo de 2025. O mês de maio também bateu um recorde com 8,3 milhões de passageiros transportados, o maior volume desde a série histórica em 2000. Para o ministro do Turismo, Gustavo Feliciano, os resultados refletem o aquecimento do turismo nacional, impulsionando hotéis, restaurantes, comércio local, empregos e a geração de renda.
11: O programa Norte Conectado já levou internet de alta velocidade a cerca de 6 milhões de moradores de comunidades isoladas da região norte, por meio de cabos de fibra ótica instalados nos leitos dos rios. Atualmente, 5 infovias subfluviais estão em operação e outras 4 serão implantadas com investimento de 1,3 bilhão no novo PAC, ampliando o atendimento para 7,5 milhões de pessoas. Segundo o governo, a tecnologia evita o desmatamento, promove inclusão digital e fortalece o desenvolvimento, a cidadania e a conectividade sustentável na Amazônia.
12: Hora de você ficar por dentro do que é notícia no mercado financeiro.
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12: O apetite dos investidores por ações do setor de petróleo e gás está mudando de rota. Se antes nomes como Petrobras PTR4 e Prio PRO3 concentravam a maior parte das atenções, agora o radar do mercado começa a apontar para uma empresa menos óbvia, a Ocean Pact, OPCT3, especializada em serviços marítimos. Esta é a principal leitura do BTG Pactual após uma rodada de reuniões com 36 clientes do Rio de Janeiro para discutir as perspectivas do setor. Segundo o relatório divulgado, o tom predominante entre os investidores foi de cautela, em meio às negociações por um cessar-fogo entre Estados Unidos e Irã.
11: A Guararapes, que é controladora da Riachuelo, aprovou a distribuição de 50 milhões em juros sobre capital próprio. O montante corresponde ao valor bruto de 9 centavos por ação. E terão direito ao provento os investidores com posição acionária até o dia 30 de junho. A partir do dia 1º de julho, as ações passam a ser negociadas na condição ex-JCP, sem direito ao recebimento do pagamento.
12: Eu sou Evandro e volto a seguir com outras notícias. Até já!
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2: 7:13.
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0: 7:16, bom dia!
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0: Só modão bom demais, Amanhecer Sertanejo. Bom dia pra você. Alô, Deusnete, família em Pedra Azul, tá na sintonia também. Obrigado pela companhia. Dona Ana Maria da Comunidade Tombo também ligadinha no Amanhecer Sertanejo. Vamos juntos até às 8.

0: Felipe Araújo na Oriente.
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0: Só modão bom demais no Amanhecer Sertanejo. Abraçando os amigos na sintonia, participando com a gente. Bom dia, quem tá com a gente, participando aqui do programa. A nossa amiga Fernanda, os amigos de Cerro, tá aí na sintonia. Alô, Neuza Magalhães, também ouvindo a gente. Bom dia.

0: gostoso.
1: Luan Santana na Oriente, dona, só moda boa, só sucesso pra você na sintonia. Mas alô também chegando por aqui. Vamos falar com a Fernanda da do Cerro, tá ligadinha também no Amanhecer Sertanejo e participando aqui com a gente. Obrigado, Fernanda, pela companhia. Bom dia, fala comigo, Fernanda. Bom dia.
2: Oi, Marcos, bom dia, tudo bem? Aqui é Fernanda do Cerro.
1: Bom dia.
2: Ô, Marcos, eu gostaria de pedir uma música com o Guilherme Silva.
1: Certo.
2: Amor de Jasmine. Gostaria de oferecer para minha mãe Vanilde, para meu pai Manuel, para meu irmão Ricardo, para meu esposo Neto, que está no serviço agora. E para vocês aí da rádio. Toca para mim aí, meu amigão.
1: Deixa comigo.
2: Pois estão felizes, né? Porque o Brasil ontem ganhou de 2-1.
1: Isso.
2: Né? Então, bora comemorar hoje.
1: Vamos que vamos.
2: Vamos junto, tamo junto. Com Deus, um abraço, obrigado, tchau, tchau.
1: Valeu, Fernanda, obrigado pela participação. Bom dia.

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1: Oriente 738.
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4: Muito bem, de volta. 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
4: É um prazer ter você com a gente aqui na Oriente. Bom dia, 7h42 agora.
5: Bom dia.
4: Mais alô chegando no Amanhecer Sertanejo. Vamos falar com nossa amiga Rosália de Medina, tá na sintonia também. Bom dia, Rosália.
6: Bom dia, Marca. Aqui é a Rosália aqui de Medina. Gostaria de oferecer uma música Ponto G para minha irmã Rosângela, que eu amo muito, e para minha filha Maria Aparecida Morragoro, Maria Vitória, Maria Clara, Carla Cauane, Clebson, Iris, Pedra Lavada, Pieto, Compadre Preto, Geija, Cláudia, Francis Lene, Vanusa no Bar Saudade, Arthur, Isadora, Preta, Felipe, principalmente para você, Marcos.
4: Obrigado, Rosália, os amigos de Medina, bom dia! 18 faltando para as 8, Ponto G!

0: frente é o sucesso da saudosa Marília Mendonça, Leão, Sabadão. Bom dia pra você. Vou falar agora com meu amigo Mário, que tá na sintonia também, falando com a gente. Os amigos da Pingueira, bom dia, Mário. Bom dia, fala comigo.
1: Bom dia, aqui é o Mário, da Pingueira. Queria que vocês mandassem um alô pro senhorinho e pro Lauzinho. E pedir uma coisa pra vocês hoje, no meu coração, que tá muito longe de mim. Minha filha hoje faz 15 anos. Queria que vocês achassem aquela música do Rick Renning, Filha.
0: Certo.
1: Pra mim ver se eu fico mais feliz, não ficar triste. Vocês tenham um bom dia. Fica com Deus. Um abraço pra vocês todos.
0: Um abraço, Mário. Bom dia pra você. Parabéns pra aniversariante de hoje. 7h48 agora.

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1: Fred Fabrício e Bruno e Marrone na Oriente. Muita moda boa pra você na sintonia. Eliette de Cachoeira de Pajeú tá ligadinha no programa. Obrigado, Eliette, com toda a família. Também com a gente a Deise Luciele, os amigos de Ferros. Sempre com a gente também, obrigado pela participação. Alô, Renato, os amigos aí na sintonia também falando com a gente. Bom dia, Renato.
2: Bom dia, Marco.
1: Bom dia.
2: Deus abençoe o seu dia, meu amigo.
1: Amém.
2: Você e sua família, falou, meu amigo? Seu trabalho aí é nota 10, falou?
1: Valeu, Renato.
2: Falou uma música pra nós aqui. É, César Camargo e Luciano, pão de mel, falou, meu amigo?
1: Certo.
2: Meu netinho aqui tá ouvindo também, Matheus Henrique, falou?
1: Valeu,
2: bom
1: Renato.
2: Bom dia pra você, bom trabalho.
1: Bom dia.
2: Um abraço pra todos da equipe Oriente aí, tá? Oriente o tempo todo.
1: Valeu, Renato. Um abraço pra você também. Obrigado pela participação. Minha amiga Antônia também tá na sintonia. Fala comigo, Antônia. Bom dia.
3: Oi, Marcos. Bom dia.
1: Bom dia.
3: Espero que esteja tudo bem com você e com seus colegas de trabalho aí na rádio. Eu gostaria de ouvir uma música com Jorge Matheus Filho. A música é Misericórdia. A mesma eu quero oferecer para você, para sua família, para todos os funcionários, para minha irmã Ana, para aniversariante de ontem, Silva do Araçagi de Baixo. Desejar a ela muita paz, felicidade, saúde e que ela continue sendo essa pessoa alegre, feliz e animada. Também para Bião, para a esposa dela, Eda, e a sua filha Bila, para minha tia Beatriz, para minha outra prima Vânia, para Reinaldo, para a esposa dele, Creuza, para seu filho Leandro e Leonardo, e a nora dele e o netinho dela também, de Creuza. Para meu amigo Rena, que trabalha lá no Poço Paizão, morador de lá da Divisa Alegre. Para todos meus amigos e meus parentes que moram lá na Divisa Alegre, para todos os amigos que estiver ouvindo. E também peço desculpa às pessoas que eu não falei os nomes, mas de coração eu ofereço essa música com muito amor e carinho para todas as pessoas que estiver ouvindo essa rádio grandiosa, maravilhosa.
1: Obrigado, Antônia, os amigos da Araçagi. Bom dia, obrigado pela participação. Dois faltando agora para as 8 na Oriente.

0: Zezé de Camargo e Luciano na Oriente. Pão de mel, moda bonita demais. Deixa alôzão aqui também para nossa amiga Terezinha na Fazenda Terra de Arroz. Oi, Terezinha, bom dia.
1: Oi, Marcos, bom dia. Bom Tudo dia. Bem? Estou passando aqui para dar um bom dia para todos que estão na escuta nesse momento. Pessoal da Roça do Mato, Lagoa Velha, Olhos d'Água, Bonfim, São Domingo, Pingueira, todo mundo conhecido de Pingueira, Pedra Azul, Cachoeira Pajeú, Medina. Eu gostaria de pedir uma música aí para você tocar para nós. Pode ser Barquinha de Ouro, oferecida para meu grande esposo, Renatão. Deus abençoe todos nós. Bom dia, Marcos. Deus abençoe.
0: Amém,
1: tchau, tchau.
0: Terezinha, amigos aí na Fazenda Terra de Arroz. Obrigado, gente, pela companhia. Abração também aqui pro Ian, Ian Lana, diretamente aí do bairro Loanda. Os amigos de João Molevade também na sintonia. Obrigado pela participação. Finalizando Amanhecer Sertanejo, gente. Daqui a pouquinho tem Bom Dia Oriente. Muito mais música na sua manhã de terça-feira, tá certo? Forte abraço. Até amanhã, se Deus quiser.

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1: Oriente 8 e 3.
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10: Olá, as notícias do Brasil e do mundo. Este é o Café Express, eu sou o Evandro.
11: E eu sou Vitória Vieira. Vamos às manchetes.
10: Redução de impostos e equilíbrio fiscal são prioridades, aponta a CNI.
11: Preços dos ovos recuam com demanda mais enfraquecida.
10: Denúncias de violência digital contra mulheres crescem 188% em um ano.
11: Multiplan aprova 140 milhões em JCP e autoriza programa de recompra de ações.
10: Três Tentos abre lojas e promete nova indústria de etanol de milho. A pesquisa da Confederação Nacional da Indústria, com 1.003 executivos do setor industrial, revelou que as principais prioridades para o governo federal entre 2027 e 2030 são medidas fiscais e tributárias. Entre os entrevistados, 29% apontaram a redução de impostos e a consolidação da reforma tributária como temas mais urgentes, enquanto 22% defenderam equilíbrio fiscal e melhorias na gestão pública. Já 21% destacaram o incentivo à indústria e à produção. O presidente da CNI, Ricardo Alban, afirmou que a coordenação entre políticas fiscal e monetária é essencial para estimular investimentos, fortalecer a produção e impulsionar o desenvolvimento econômico do país.
11: Após um período de estabilidade na primeira quinzena de junho, os preços dos ovos voltaram a cair devido à desaceleração das negociações e à redução da demanda. Um cenário típico do fim do mês, segundo o CEPEA. Para manter o escoamento, produtores concederam descontos nas vendas. Em algumas regiões, produtores já planejam o descarte de poedeiras mais velhas para reduzir a oferta e evitar quedas mais acentuadas nos preços.
10: As denúncias de violência contra mulheres em ambientes digitais aumentaram 188,6% entre janeiro e maio deste ano, segundo o Ministério das Mulheres. Neste período, o telefone Ligue 180 registrou 16.725 denúncias, contra 5.795 no mesmo intervalo do ano anterior. Os casos envolvem práticas como ameaças, perseguição, humilhação, exposição indevida, chantagem e controle por meio das redes sociais, aplicativos de mensagens, jogos online e outras plataformas digitais. A ministra Márcia Lopes afirmou que o crescimento pode indicar redução das subnotificações, impulsionada pela maior confiança das mulheres no serviço e pela melhoria do acolhimento oferecido pelo canal de denúncias.
11: Vamos com as notícias do mercado financeiro.
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11: A Multiplan aprovou a distribuição de 140 milhões em juros sobre capital próprio. O valor bruto deve ser de 28 centavos por ação. E terão direito ao provento os acionistas com posição acionária em 30 de junho. A partir do dia 1º de julho, passam a ser negociadas na condição ex-JCP. O pagamento será realizado no dia 30 de junho de 2027, com incidência do imposto de renda. Investidores isentos do tributo deverão comprovar a condição para não sofrer a retenção.
10: Em seu Investor Day, a 300 TTEN3 anunciou um pacote de investimentos que inclui a abertura de novas lojas em importantes regiões agrícolas do país e o avanço de projetos industriais no interior do Pará, entre eles uma nova planta de etanol de milho. Segundo um comunicado enviado ao mercado, a companhia inaugurou 8 lojas nos estados de Goiás, Pará, Tocantins e Minas Gerais. As novas unidades fazem parte da estratégia de expansão da empresa em fronteiras agrícolas, consideradas estratégicas para o crescimento do agronegócio brasileiro.

só um golinho de café, uma pausa rapidinha, voltamos. Pedra Azul está ligadinha no Café Express, aqui na Rádio Oriente FM.

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1: Oriente 8 e 13.
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5: A Oriente FM informa a hora certa.
1: 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Oriente 8:17.

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2: Bom dia, senhoras e senhores, vem comigo! 8h20 agora, chegando com mais um Bom Dia Oriente na sua ZYX532, Oriente FM 98,3. Sucesso o tempo todo! Tamo juntos aqui! 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
2: Muito bem, senhoras e senhores, estamos aqui com o nosso Bom Dia Oriente. Vamos fazer a abertura, mas deixa eu chamar o horóscopo primeiro, vamos lá? Vai lá.
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5: Uma ótima terça-feira para você, na sintonia da nossa programação. Que seja um dia maravilhoso, cheio de coisas boas, de boas novas para você. Vamos lá então, agora é hora das previsões para o seu signo. Áries, Touro e Gêmeos.
0: Áries, de 21 do 3 a 20 do 4.
6: Oi, Áries, ótima terça-feira para você. As escolhas certas, elas estão nas suas mãos. E é fundamental colocar em prática o que é essencial para o seu crescimento pessoal e afetivo. Não perca mais oportunidades por falta de visão ou medo, tá bom? Hoje sua cor é violeta, número da sorte 31.
0: Touro, de 21 do 4 a 20 do 5.
5: Touro, é essencial compreender o que é significativo nesse novo ciclo e enfrentar os medos e limitações emocionais que têm dificultado o seu progresso. Rompa com crenças limitantes para poder alcançar maior autonomia. Esse ciclo, ele é uma oportunidade para despertar o seu melhor. Então, permita-se passar pela transformação necessária em sua vida. Abra espaço para que a mudança aconteça e abrace o seu crescimento pessoal. Amarelo é a cor para hoje. O número da sorte é o número 33.
0: Gêmeos, de 21 do 5 a 21 do 6.
6: Geminiano, geminiana, ótima terça-feira aí para você que é de Gêmeos. Olha, é verdade que algumas ideias ou projetos podem não progredir até que as pessoas certas e as condições adequadas estejam presentes. Então esteja aberto ou aberta a formar novas amizades e se desapegar também de velhos conceitos. Recomeçar do zero vai permitir que novas pessoas entrem na sua vida e contribuam aí para o seu crescimento. Hoje a sua cor é pink, número da sorte 24.
5: Já já para Câncer, Leão e Virgem.
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2: Senhores, manhã de terça-feira, edição 30 de junho, tá fechando o mês de junho, estamos aqui com mais um Bom Dia Oriente, graças a Deus, obrigado Pai Celestial, que nos concede o melhor das oportunidades, que é o dom da vida, obrigado pela saúde, pelo pão de cada dia, obrigado por estarmos aqui juntos em mais um dia que se inicia. Pois é, menino, que maravilha, que graça, hein? Espero que os seus obstáculos sejam superados, que você tenha a força necessária, lute, lute pela sua felicidade, pela sua saúde, pois é isso que a gente merece, estar com a felicidade em dia e com a saúde também. 33997096596, menino, Brasil ontem, ô Jay, você viu como é que eu nem quis chutar o placar ontem, porque até assim, você tava meio assustado, sabe? Rapaz, DJ Cabeça, foi tiro certo, 2-1, menino, foi certeiro, hein? Ah, a gente fez nenhum bolão por aí, não, Jay? Ah, você não fez, mas seu Rico fez e se deu bem. Foi ou não foi, seu Rico, quer ver?
7: Aquele dia você estava meio com pressa.
2: Ah, tá.
7: Não deu tempo, não.
2: Aí falou que o seu Rico me convidou aqui para ir lá depois pegar um queijinho fresco. Ele falou que um dia nós estávamos com pressa. Foi uma correria, seu Rico, mas da próxima vai ser com calma, se Deus quiser. Foi só. Nós só estávamos passando mesmo. Mas ele falou o placar aqui de ontem, quer ver? Isso foi ontem, gente, ó.
7: Aí eu tô assinando um bolão aqui, eu tô botando 2-1. Que o Japão faz um gol também.
2: Aí, ó. O que tava assinando o bolão lá e colocou 2-1, que o Japão faz um gol também fez, hein? Senhorinho, que se deu bem, senhorinho. Bom dia, bom dia.
4: Bom dia.
2: Bom dia, senhores, chegamos. Vamos. Com mais alegria. Bom dia pra toda a família. Sim. Já começou? Coloque o sorriso no rosto e curta a sua manhã.
4: Em alto astral. Hoje o seu dia aqui na Oriente
2: é super legal. Vamos que vamos com a produção divina. A gente chega na sua terça-feira ao vivo, dia 30. Rola!
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2: Deixa eu trabalhar que se de sortear 9 Brisa. Entre 10, eu vou ser o único que não consegue ganhar. Tô falando seja, gente. Sorteio não é comigo. Vamos trabalhar! 8h25!

0: Agora 8:30, mais horóscopo.
1: 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Câncer, de 22/6 a 22/7.
2: Ótima terça-feira para você que é de Câncer, de Leão e de Virgem. Vamos abrindo este bloco com o signo de Câncer. Para que a sua carreira profissional floresça, é fundamental desapegar de pessoas manipuladoras que exerceram influência sobre você. Abra caminho para o desenvolvimento das suas metas, mas antes, identifique e elimine o que precisa ser deixado para trás. Recupere o controle sobre a sua vida e não permita mais ser controlado por ninguém. A independência emocional, ela será essencial para alcançar o sucesso em sua trajetória profissional. Rosa é a cor para hoje, 11 é o número.
1: Leão, de 23/7 a 22/8.
3: Ótima terça-feira para você que é do signo de Leão. Olha, fazer escolhas certas, leonino, pode ser uma grande batalha, mas com seu campo de visão ampliado e a sua preparação, você está mais apto para tomar decisões. As transformações no seu trabalho são significativas e é importante seguir aí confiante, né? Porque tudo vai se encaixar e vai dar certo no final. Hoje use e abuse da sua cor, que é marrom, número da sorte 8.
1: Virgem, de 23/8 a 22/9.
2: Virgem, exatamente, um olhar mais profundo sobre a vida e suas necessidades é fundamental para alcançar o autoconhecimento e também a evolução pessoal. Dar o controle e reconhecer o seu valor interno são passos importantes para desenvolver a autoestima e encontrar a sua verdadeira essência. A jornada de autodescoberta, ela pode ser desafiadora, mas a recompensa e o crescimento e também a realização pessoal são muito importantes. Então, confie em si mesmo e siga em frente com coragem e determinação. 10 é o número da sorte, a cor é preto.
3: E daqui a pouquinho, Libra, Escorpião e Sagitário.
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0: senhoras e senhores, chegando com o nosso Bom Dia Oriente. Eu falo chegando que agora é hora do nosso alô, mas antes, deixa eu falar aqui do cachorrinho, da cachorrinha, gente. Continua desaparecida a cachorrinha da raça Shih Tzu. É a Kiara, atende como Kika. Eu quero lembrar que no final de semana ela foi vista ali nas mediações da BR no sentido em trocamento, gente. Algumas pessoas avistaram ela indo, né, em direção a 116, mas depois avistaram ela voltando, né, correndo, assustadinha. Então, se por acaso você tem alguma informação dessa cachorrinha, que ela é de cor branca com mancha cinza, inclusive ela é peludinha, mas ela tá um pouco tosada, então ela não percebe que tá tão peludinha assim. Entre em contato aqui com a gente na Oriente, que a gente coloca você em contato com a proprietária no 33997096596. 33997096596. A gente sabe, né, o quanto que um animal de estimação faz falta dentro do ambiente da gente, né? É um membro da família e quando desaparece a gente fica inquieto e na expectativa de encontrar bem. E o bichinho geralmente já fica assustado e na expectativa de reencontrar os seus donos. Essa que é a grande verdade. Então, por acaso, você que encontrou, faça contato aqui com a gente na Oriente, tá bom? Muito bem. Como é que é o negócio aí? O pretinho do piseiro, rapaz. Como é que é o negócio? Ele não ligou o rádio, né, não? A Iris acabou de ligar o rádio, Iris ligou o rádio já, mas ele tá o quê? Tá de ressaca? Tá comemorando a vitória do Brasil. Ô, Pretinho, como é que conta essa história pra mim, ô, caboclo? Fiquei curioso, fala comigo. Como é que aconteceu? O que tá sucedendo contigo, menino? Fala comigo.
1: Bom dia, meu amigo, Bacutô.
0: Bom dia.
1: Manda logo um papelzinho do Pijeiro aqui, tô por cá. Tô de ressaca ainda, o Brasil ganhou e eu comemorei bastante. Minhas cachaça arrochada.
0: Ô, meu Deus do céu, cuidado.
1: Tô de ressaca ainda, tomar nem o rádio eu liguei ainda.
0: Aí, rapaz, cuidado.
1: Mais um alusão pra pretinho do piseiro. Passar a ressaca aqui. Qualquer uma música pra mim, tá? Tanto faz, tanto fez. É. Madrugada, quando eu não dormi.
0: Ô, rapaz.
1: Então por cá, tem um bom dia aí.
0: Olha.
1: Deus abençoe.
0: Deus
1: bom
0: abençoe.
1: Trabalho pra vocês, ô,
0: Pretinho,
1: meus amigos.
0: Vou tocar só um pedacinho dela pra ajudar a tu recuperar aí, hein? Ah, só um pedacinho só, hein?
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0: Eita, nós.
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0: 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É, Pretinho do Piseiro. Ô, meu filho, olha. Vou tocar só um pedacinho, porque amanhã você vai estar bem, se Deus quiser. Então vai acordar bem cedinho e pedir Jay Cabeça, quero ouvir a cara do Chico Rei Paraná. Só liguei pra dizer que te amo. Não, amanhã esse sertanejo vai tocar no capricho, Pretinho. Um abraço, meu irmão, melhoros aí, vamos que vamos, hein? É isso aí. Minha amiga Iris tá na área, minha amiga Iris da Pedra Lavrada. Minha amiga Iris, deu bastante água aí, um chorinho pro meu amigo Pretinho, hein? Pra ficar bom, hein? Soro, água de coco se tiver por aí, o soro tradicional já ajuda, né? Pra um menino ficar de pé. Um abraço pra aí, rapaz, olha. Ô, Pretinho, tá bom, hein? Chega, porque hoje ele tem mais motivo pra comemorar, porque o Gabriel tá completando mais anos de vida. Alô, Gabriel! Alô, Gabriel!
3: Bom dia!
0: É o filho querido da minha amiga Iris da Pedra Lavrada, tá ficando mais experiente, mais anos de vida. Ô, Gabriel, papai do céu lhe proteja, conceda muita saúde, muita paz, muitas felicidades e muitas realizações. Que essa data se repita por muitos anos, tá bom, minha amiga? Que você vai crescendo, cresça em nossa companhia. Um forte abraço aí, menino. Que bom, hein? Já que está celebrando aí aniversário, vitória do Brasil. É, traz alegria para todos nós. Isso é bom demais, hein? Deixa eu abraçar aqui também, especialmente, nosso grande amigo Carlito Bispo. Bom dia, querido Carlito. Bom dia, minha amiga Neil de família. Muito obrigado pela companhia. Paulo Sérgio Amaral é o nome dele, meu amigo Paulo Sérgio. Bom dia, querido. Alô, Zambra, Ravi e Lucas. Pra Maria, pra sua irmã Paula, sobrinho David Amaral. Cunhado Daniel e toda a galera da companhia. E o amigo Almir Pedreiro. Alô, Almir Pedreiro. Bom dia, Almir Pedreiro. Bom dia. Agora 18 para as 9, Deus abençoe todos aí na companhia da gente. Meu amigo Aderbal e Xandinha, bom dia, Aderbal! Bom dia, Xandinha!
3: Bom dia!
0: O menino tá na luta por aí, esse cara não! Abraço, meus amigos! Alô, alô também, especialmente pro meu grande amigo Tchu, rapaz! Tchu tá aqui na companhia da gente, ó, o Tchu pintou! Bora, Tchu! Bom dia, menino!
3: Bom dia!
0: Festejou demais ontem com a vitória do Brasil e tá mandando alusão pra Xandinha, ô, Xandinha! Abraço do amigo Tchu, rapaz. Aê, Tchu. Valeu, Xandinha. Abraço. Depois você fala aí, tem um Xandinha pedreiro aí, nosso amigo Xandinha ajudou de pedreiro. Tem também ali o nosso amigo Xandinha do Bar. É, rapaz. Abraço, tio. Quem mais tá com a gente aqui? Vamos ver. O amigo Alex da Fazenda Recanto da Serra tá abraçando aqui toda a família, né, Alex? Toda a galera da nossa gente, todos aí, sempre com a gente, né? Clarice, Alex Júnior, Emily Vitória, todo mundo. Família grande, com muito carinho, um amigo Alex abraçando todo mundo aí. Dona Ana Maria do Tombo tá conosco. Dona Ana, bom dia, minha amiga. Bora, dona Ana. Tava ouvindo assim do Relém do Forró, hein? Que beleza. Deus abençoe todo mundo, abraçando aí nossa amiga Silvia do Araçagi pela passagem do seu aniversário ontem. Nosso amigo Mazinho, tá subindo o Mazinho, hein? Ô, Mazinho, bom dia, menino. E toda a galera da companhia da gente, Deus abençoe todos vocês. Quem é isso pra gente? Dona Jovelina tá mandando abraço pra galera, tá? Mandando alô pra toda a família, né, dona Jovelina? Ela é. Vou falar com ela já. Mas antes, deixa eu abraçar aqui também minha amiga Elânia na Fazenda Aliança. Oi, Elânia. Bem, obrigado pela companhia, querida Elânia. Alôzão, meu amigo Wellington. Todos aí da Aliança. Que Deus abençoe todos vocês, hein? Ah, e a prima Tereza, aniversariante de hoje, é isso? Alô, Tereza. Aquele abraço, menina. Obrigado pela companhia, querida Tereza. Deus abençoe sempre. Conceda muita saúde, muitas felicidades também. Dona Jovelina tá mandando abraço pra galera aqui. Pra quem que é, dona Jovelina? Fala comigo, minha amiga.
3: Tô mandando para meus filhos, para vocês aí na rádio e para todas minhas amigas aqui do Projeto Craone, para a Cida lá no Podário, para a Cumanenga na Fazenda Nova, para a Foriza na Fazenda Nova e para todos. Que Deus te abençoe e fica com Deus.
0: Amém, um abraço. Dona Jovelina. Deus também fica com Deus também. Um forte abraço para a senhora e para toda a família. Daqui a pouco tem Sérgio Silva. E eu vou aproveitar do Sérgio Silva e vou deixar ela para quem? Para dona Maria de Lourdes. Alô, ah, menino, hoje é aniversário de dona Maria de Lourdes. Dona Maria de Lourdes aí no Conceição. É a mamãe da minha amiga Lucilene. Dona Maria de Lourdes, eu sei que ela gosta do Sérgio Silva. Já vai tocar no próximo bloco para ficar para a senhora dançar, dona Maria de Lourdes. Abraço para a senhora com muito carinho, sucesso os votos do esposo Elpidio, também de sua querida filha amada do cinema, em nome dos demais filhos e demais familiares, netas e toda a família que é grande e com muito carinho, parabéns a senhora nessa data tão especial. Dona Maria de Lourdes, no Conceição, aniversário dela, mas oi, coisa boa. Segura aí, dona Maria, que já vamos dançar o Sérgio Silva, hein? É isso, se Deus quiser. Abraço, Elpidio. Quem mais é com a gente? Minha amiga Carmina. Bom dia, querida Carmina. Bom dia, com mais alegria. Minha amiga Carmina e família, toda a galera da Estiva. Muito obrigado. Minha amiga Eliette, obrigado, minha amiga. Tamo juntos aqui, hein? Eliette Xavier, em Cachoeira de Pajeú. Os amigos e amigas de Cachoeira, muito obrigado pela companhia. Tamo junto e misturado. Bom, minha amiga Simone tá por aqui também. Deus abençoe, querida Simone. Giovana, toda a família de Getúlio Vargas. Daqui a pouco tem mais. Alô, segura aí.
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0: Aquele abraço.
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6: Vamos então agora as previsões para você que é do signo de Libra, de Escorpião, de Sagitário. Começando por você, Libriano, Libriana. As vitórias aí no relacionamento são notáveis, especialmente após enfrentar situações difíceis geradas pelo controle de família. A conscientização da necessidade de romper com relações tóxicas fortalece aí o vínculo amoroso. Para hoje, a sua cor é o dourado e o seu número da sorte é o 10.
5: Escorpião, de 23 do 10 a 22 do 11.
7: Para você de Escorpião, é importante estabelecer uma rotina que priorize seu bem-estar e qualidade de vida. Aprofunde-se em seus pensamentos e também ideias, pois este é um ciclo de transformação onde você deve romper com qualquer tipo de controle, seja mental ou também nas relações interpessoais. Busque maior autonomia e liberdade em suas decisões e permita-se viver de forma mais autêntica e verdadeira. Esse é um momento propício para se conectar consigo mesmo e promover mudanças positivas em sua vida. Cinza é a cor para hoje, número da sorte 47.
5: Sagitário, de 23 do 11 a 21 do 12.
6: Oi, Sagitário, boa terça-feira. O seu foco ele está na construção da felicidade e no desenvolvimento da sua autoestima. A relação com os filhos também ganha destaque nesse período. Para fortalecer a sua autoconfiança e explorar os seus talentos, é importante aí desapegar de comportamentos relacionamentos passados e também da necessidade de controle, viu, Sagitário? Hoje sua cor é roxa, seu número da sorte é o 57.
7: Já já pra você de Capricórnio, Aquário e Peixes.
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0: Muito bem, senhoras e senhores, daqui a pouquinho tem o programa Saúde e Bem-Estar. Doutor Luiz Viana vai trazer dicas, gente, dicas e orientações aí de como nos cuidar desse friozão. Inclusive, os males que costumam aparecer, os problemas, né? Inclusive, infarto, essa coisa toda, nesse frio, os cuidados que a gente tem que estar tomando. E os sinais, e muito mais. Bom, já a partir das 9 da manhã, doutor Luiz Viana estará por aqui com o programa Saúde e Bem-Estar, que é a realização do Centro Médico Bem-Estar, ok? Muito bem, daqui a pouco tem mais alô pra galera também. 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
0: Oriente 8h49, bom dia.
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4: Oriente, 8h54.
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0: 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Horóscopo do dia, vamos lá.
1: 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Capricórnio, de 22 do 12 a 20 do 1.
2: Muito bem, vamos às previsões agora para Capricórnio, Aquário e Peixes. Uma ótima terça-feira para vocês, começando este bloco com Capricórnio. É fundamental priorizar o bem-estar da família e cultivar relações de qualidade. A vida doméstica e também os laços familiares estão em destaque. E esse é um período de reconstrução familiar, no qual é essencial abandonar o controle e permitir que as situações se desenvolvam naturalmente. Ao encerrar um ciclo, você cria espaço para novas oportunidades e também para fortalecer os laços afetivos que realmente importam em sua vida. Seja aberto, seja aberta às mudanças e confie no processo de transformação que está acontecendo em seu âmbito familiar. A cor para hoje é amarelo, o número da sorte é o 31.
1: Aquário, de 21 do 1 a 18 do 2.
3: Oi, oi, oi, ótima terça para você que é o signo de Aquário. Aquariano, a relação aí com pessoas do seu convívio está em destaque e é essencial manter a mente aberta e aceitar as diferenças individuais. Essa diversidade é o que torna a vida especial. É hora aí de cortar laços com relações que afetaram negativamente no seu bem-estar psicológico, né? Mas que também trouxeram transformações necessárias aí para o seu crescimento. Sua cor hoje é o azul claro, use e abuse dessa cor. Seu número da sorte é o 33.
1: Peixes, de 19 do 2 a 20 do 3.
2: Alô, você de peixes, os resultados financeiros fluirão naturalmente, pois você está dedicado e também empenhado em uma atividade alinhada com a sua vocação. E é importante se afastar de pessoas que buscam apenas controle e poder, pois essa dinâmica não será mais tolerada pelo universo. Crie novas condições para sua vida e esteja aberto e aberta a novas oportunidades que trarão prosperidade e sucesso em seu caminho. Confie muito em sua intuição e tome decisões alinhadas com o seu propósito de vida, pois é através dessa autenticidade que você vai alcançar a verdadeira realização, tá bom? A cor para hoje é verde e o número da sorte é 22.
3: E assim a gente finaliza então as previsões, né, do horóscopo dessa terça-feira maravilhosa, mas amanhã tem muito mais.
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0: Simbora, daqui a pouquinho, ó, daqui a pouco tem um alô da galera, hein? Tem um monte de alô chegando aqui, eu vou me organizar já e mandar seu alô no capricho. 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Vamos com as informações do Brasil e do mundo!
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0: Defesa Civil prevê chuva isolada e baixa umidade em Minas Gerais nos próximos 2 dias. Oriente, agora 9 em ponto. Defesa Civil de Minas Gerais prevê chuva fraca e isolada em algumas regiões do estado nos próximos 2 dias. As precipitações devem se concentrar principalmente nos vales do Rio Doce, Mucuri e Jequitinhonha, além de áreas do norte de Minas. Esta terça-feira, dia 30, a chuva fraca continua prevista para os vales do Rio Doce, Mucuri, Jequitinhonha e norte de Minas. Nas demais regiões, o tempo permanece estável e sem previsão de chuva. As temperaturas variam entre 10 e 31 graus, com as maiores máximas sendo registradas no norte do estado. Já na quarta-feira, dia 1º de julho, ou seja, amanhã, a influência da umidade favorece a ocorrência de chuva fraca e isolada também na região metropolitana de Belo Horizonte. A previsão inclui ainda os vales do Rio Doce, Mucuri e Jequitinhonha, conforme informado anteriormente, além do Norte Mineiro. Nas demais regiões, o tempo continua firme.
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0: Terremotos na Venezuela deixam 680 mil crianças em situação de emergência. Cerca de 680 mil crianças precisam de assistência humanitária na Venezuela após os dois terremotos que atingiram o país na última semana. A estimativa foi divulgada ontem pela Unicef. Segundo a agência da ONU, aproximadamente 1,8 milhão de pessoas necessitam de ajuda humanitária. A Venezuela foi atingida por dois terremotos de magnitude 7,2 e 7,5, com menos de um minuto de intervalo entre os tremores. O Unicef estima que serão necessárias 52 milhões de dólares para a resposta inicial à emergência, além de 137,6 milhões já previstos para o programa Ação Humanitária para a Infância 2026 na Venezuela. A entidade também informou que liberou 3,7 milhões de dólares de seu fundo de emergência para acelerar o envio de equipes e suprimentos. A organização informou ainda que trabalha em conjunto com o governo venezuelano para ampliar a assistência. 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
0: Muito bem, senhoras e senhores, essa é a sua ZYX532, Oriente FM 98,3. Sucesso o tempo todo. Vem comigo que eu tô contigo, emissoras do Grupo Valde Rocha de Comunicações. Agora, tem o programa Saúde e Bem-Estar. Vamos conferir.
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0: Bom dia, amigos, ouvintes da Rádio Oriente FM. Está começando mais um programa dedicado à saúde da nossa população, Saúde e Bem-Estar, que tem a realização do Centro Médico Bem-Estar em parceria com a Rede Oriente FM. Dr. Luiz Viana vem trazendo dicas e orientações de como viver de forma mais saudável. E com a chegada do inverno, muita gente percebe que a pressão arterial sobe, aparecem mais casos de gripe, pneumonia, falta de ar e até problemas mais graves como infarto e AVC. Mas afinal, o frio realmente aumenta esses riscos? Quem deve ter mais cuidado? E o que podemos fazer para proteger nossa saúde nessa época do ano? Para conversar conosco sobre esse assunto tão importante, recebemos mais uma vez o médico Dr. Luiz Viana. Seja muito bem-vindo, doutor. Fala pra gente, meu querido. Bom dia.
7: Bom dia, Darlan. Bom dia a todos os ouvintes da Rádio Oriente FM. É sempre uma satisfação poder participar desse momento e levar informações que possam ajudar a nossa população, os nossos pacientes, a cuidar melhor da saúde. Hoje vamos falar sobre um tema muito importante, especial nessa época do ano. O inverno não traz apenas temperaturas mais baixas, o frio. E por sinal, esses últimos dias aí fez muito frio, né, Darlan? Ele também está associado ao aumento de algumas doenças, principalmente, como você falou, as respiratórias e cardiovasculares. Muitas pessoas não sabem, mas durante o frio observamos o aumento dos casos de pressão alta, descontrolada, crise hipertensiva, infarto, AVC e até internações por problemas cardíacos. Por isso é importante entendermos o que acontece com o organismo nessa época e quais cuidados devemos adotar.
0: Agora é interessante, né, doutor? Parece que é só o frio bater a porta, aqueles sintomas básicos da gripe, do resfriado, já aparece mesmo, né?
7: Aparece. Inclusive, semana retrasada eu peguei uma gripe, fiquei 5 dias. E olha que eu tomei a vacina, mas lembrando que a vacina ela protege contra o vírus da influenza. Esses outros vírus aí da comunidade, a gente acaba pegando esses resfriados.
0: Muito bem, lembramos que nesse tempo de frio, a gente fala muito comumente, igual o doutor já citou agora há pouco mesmo, sobre a gripe que aparece com força, entre outros sintomas, né? É tanto sintoma nessa área. Agora, tem um assunto também que deve ter muita atenção, inclusive tem uma dúvida muito comum, que é em relação ao risco de infarto. E aí, doutor Luiz, o frio realmente aumenta esse risco de infarto? Fala pra gente.
7: Sim, Darlan, aumenta. É como se fosse, quando a temperatura cai, nosso organismo tenta preservar o calor corporal. Né? Quando eu cheguei aqui, você perguntou, falou, e nesse frio é interessante estar tá ingerindo aí bebida mais quente, um chá, um achocolatado, um leite quente, por conta disso. Para isso, para o organismo tentar preservar o calor corporal, os vasos sanguíneos eles ficam mais contraídos. Essa contração dos vasos faz a pressão arterial subir. Em consequência, aumenta o trabalho do coração. Além disso, no inverno, as pessoas costumam fazer menos atividade física, né? Tá muito frio, acaba que aquela pessoa ali fica mais em casa, fica ali assistindo filme, então faz menos atividade física, ingere muito alimentos, né, mais calóricos, convida, né, para comer uma pizza, um churrasco, algo ali em domicílio, e muitas vezes bebe menos água, é natural, né, que no frio a pessoa acaba não ingerindo muito líquido. Então tudo isso contribui para aumentar o risco cardiovascular, principalmente naquela população, né, que já está cheia de comorbidade, pessoas hipertensas, diabéticos, idosos, pessoas que fumam, têm colesterol alto, pessoas que já possuem alguma predisposição, alguma doença no coração, essas pessoas têm que tomar bastante cuidado.
0: Ô doutor, então em relação à pressão arterial, ela realmente sobe mais durante o inverno? Como é que é isso?
7: Sim, ela é muito comum encontrarmos pacientes que estavam ali com uma pressão bem controlada, aquelas pessoas que já tomam medicamentos antipertensivos ou pessoas que não tomam e que durante os meses mais frios elas passam a apresentar valores de pressão mais elevada. Isso acontece justamente porque, como eu expliquei anteriormente, porque os vasos sanguíneos eles ficam mais fechados. Mas é importante dizer que uma medida isolada de pressão arterial não significa que a pessoa tem hipertensão ou que é uma emergência. Tem que fazer um controle de pressão e quando essa pressão ela esteja acima de 14/9 permanente, essa pressão ficar acima de 14/9, aí tem que procurar uma ajuda médica. E o ideal é que repita essa aferição após alguns minutos de repouso, né? Não chega lá caminhando e já chega a fazer a pressão, tem que ficar 5 minutos em repouso, ficar tranquilo e aí depois é aferida a pressão.
0: Muito bem, senhoras e senhores, a gente sabe que nas redes tem muitos assuntos, muito inclusive que são mentiras, muitos fake news. Então, a partir de agora, o Saúde e Bem-Estar estreia um novo quadro que é o Mitos e Verdades. 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
0: Muito bem, então bora lá. Doutor Luiz, pressão alta sempre dá sintomas. E aí, doutor?
7: Bom, vamos lá. Pressão alta sempre dá sintomas é um mito, né? Na maioria das vezes, a hipertensão ela não provoca sintomas, ela é assintomática. Lógico, tem alguns pacientes que chegam no consultório e falam, ó, tô com uma dor na nuca, eu tô com mal-estar. E quando você vai ver a pressão, essa pressão tá alterada, né? Tá 15/10, 16/10, 17/11. Mas na maioria das vezes ela é conhecida como uma doença silenciosa, pois não provocam sintomas.
0: Mais um aqui, vamos lá. Se eu estiver me sentindo bem, quer dizer que minha pressão está normal? Como é que é, doutor?
7: Então, isso também é um mito, né? Existem pessoas com pressão bastante elevada e não sente absolutamente nada. Às vezes eu chego, eu atendo pessoas no meu consultório com a pressão que tá lá 18/11 e a pessoa tá ali bem, não tá sentindo nada, tá com o coração beleza, fala que não tá sentindo nada. Então isso é um mito.
0: Agora, gente, com certeza, esse aqui do Mitos e Verdades do programa Saúde e Bem-Estar, eu acho que é um dos que mais sai. Quando a pressão melhora, eu posso parar o remédio, doutor? Tem gente que acredita nisso? Fala pra gente.
7: Isso é um mito. Na maioria das vezes, a pressão melhorou justamente porque o tratamento está funcionando. Também atendo muitos pacientes que aquela pressão está ali descompensada, 16/10, 17/11, eu prescrevo a medicação, ela vai para 12/8, passou ali 15, 20 dias, a minha pressão melhorou 12/8 e suspende a medicação. Isso é um erro gravíssimo, porque a pressão controlou 12/8, 11/7, porque você está usando a medicação. Se suspender, a pressão volta a ficar alta novamente.
0: Ô doutor, e assim, eu sou meio leigo, mas eu imagino que às vezes a pessoa, por exemplo, tá ali na semana, parou de tomar medicamento por conta própria. Às vezes o efeito do tratamento pode até durar uma semana, até dias a mais, ele vai achar que já resolveu, mas não é bem assim, né, doutor?
7: Exatamente. Algumas medicações têm um tempo de meia-vida, né, que fica no organismo e ela fica por algum tempo. aquela pressão ali, ela tá boa ainda com resquícios da medicação que a pessoa usava.
0: Mas também, a pessoa pode dar um piripaque de uma hora para outra nesse intervalo que parou de usar medicamento.
7: Nesse meio tempo, acontece.
0: Não é isso? Então tem que ter esse cuidado mesmo, gente. Vamos lá. Mitos e Verdades aqui do programa Saúde e Bem-Estar. Essa aqui, o doutor vai falar pra gente também. Excesso de sal aumenta a pressão?
7: Isso é verdade. O excesso de sal, né, o consumo de excesso de sal, é um dos principais fatores relacionados ao aumento da pressão arterial. Então, gente, vamos diminuir no consumo de sal, no tempero da salada, no tempero da carne, diminuir o excesso de sal.
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0: Muito bem, então você conferiu aqui o quadro Mitos e Verdades dentro do nosso Saúde e Bem-Estar, que tem a realização do Centro Médico Bem-Estar, em parceria com o Dr. Luiz Viana e com a Rede Oriente FM, e esse quadro volta nos próximos programas. Agora, doutor, eu quero que o senhor fale pra gente em quais situações a pressão alta merece mais atenção.
7: Perfeito, Darlan. A pressão alta, ela merece mais atenção quando ela vem acompanhada de sintomas como dor no peito em aperto, né? Uma dor no peito ali que não melhora, principalmente quando, ao fazer esforço físico, falta de ar, uma dificuldade para respirar, às vezes alteração na fala, a fala mais embargada, mais trêmula, boca torta, né? Alteração na fala, mais boca torta, a gente tem que prestar atenção. Fraqueza de um lado do corpo, às vezes a pessoa está ali andando normal e depois não começa a sentir um corpo mais dormente. Isso é um sintoma importante. Alteração visual, dor de cabeça muito intensa e diferente do habitual. Às vezes a pessoa tem a dor de cabeça, mas é aquela dor de cabeça muito intensa. Esse é um sintoma muito importante que deve procurar atendimento médico imediatamente.
0: E quais os principais sinais de infarto que a população precisa conhecer, Dr. Luiz?
7: O principal sinal de infarto é o mais conhecido como a dor ou o aperto no peito. Né, a pessoa tá ali, sentiu dor no peito, um aperto no peito. A gente sabe, né, que muitas vezes, às vezes uma queimação, uma epigastralgia, às vezes comeu alguma coisa ali, tá com gases, ou até mesmo o mundo que a gente vive, né, pessoas ali ansiosas, tem um aperto no peito. Isso é um diagnóstico diferencial, mas uma dor ali no peito associada ali a um episódio de estresse ou de uma caminhada, sentiu dor no peito, esse é o principal e mais conhecido. Mas também pode ocorrer o suor frio, né, sudorese, falta de ar, náusea, dor no braço esquerdo, dor nas costas e até desconforto na mandíbula. Esses também são conhecidos como sinais do infarto. Em idosos e diabetes, os sintomas podem ser menos típicos, por isso é importante manter mais atenção.
0: Muito bem, estamos caminhando para a reta final do programa Saúde e Bem-Estar. E para encerrarmos, Dr. Luiz Viana, quais cuidados o senhor recomenda para os nossos ouvintes durante esse inverno?
7: Ó, eu recomendo aquelas medidas básicas, né, que a gente vem sempre falando aqui nos programas. Aquelas pessoas que usam medicação contínua para hipertensão, para diabetes, para colesterol, manter essas medicações em dia, não esquecer, colocar ali no despertador do celular para tomar no horário certinho, né? Controlar a pressão arterial não custa ir numa farmácia, ir na unidade básica de saúde, medir sua pressão, ver como é que tá. Reduzir o consumo de sal nos alimentos, manter a atividade física regularmente, fazer caminhada aí 30 minutos diariamente, 5 vezes por semana, não fumar, né? A gente sempre bate na tecla aqui para não fumar, evitar o uso do tabagismo, evitar o uso em excesso do consumo de bebida alcoólica, manter uma alimentação equilibrada, né? Com fruta, legumes, carne mais magra e manter um acompanhamento médico regular, pelo menos uma vez ou duas vezes no ano ter esse acompanhamento. Eu sempre gosto de lembrar, Darlan, que a pressão alta, colesterol alto, diabetes, muitas vezes não causam sintomas. Por isso, a prevenção contínua sendo a melhor forma de evitar doenças, evitar infarto, evitar AVC. Cuidar da saúde hoje é investir em qualidade de vida amanhã.
0: Muito bem, excelente conversa, Dr. Luiz Viana, agradecendo sempre aí o tempo do senhor para trazer dicas e orientações para todos nós. A cada programa um novo aprendizado e isso é muito importante. No mais, é a gente continuar cuidando da saúde, seguindo as orientações. Muitos, igual eu, tomar vergonha na cara, fazer atividades físicas e assim vamos tocando a vida. Doutor, alguma mensagem aí que o senhor deixa para os ouvintes? Fique à vontade.
7: A mensagem é que né, vamos cuidar da saúde, né, com atividade física, com todas essas orientações de qualidade que a gente tem passado aqui para a população, manter seu acompanhamento médico regular, e a gente se encontra aí no próximo programa.
0: Até o próximo, obrigado, doutor.
7: Valeu, Darlan, forte abraço.
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0: Muito bem, senhoras e senhores, daqui a pouco o seu alô, segura aí!
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3: E aí, meu povo apaixonado por novelas. Chegou a hora de mergulhar nas emoções que só a gente entende. Vem comigo que a gente vai desvendar os mistérios e as paixões de A Nobreza do Amor. Prepare o coração, porque os próximos minutos prometem muitas emoções. Neste capítulo, a tensão está nas alturas. Gendal garante que Malungo encontrará a Lika e a princesa pagará com a vida a traição. Enquanto isso, Casemiro, Caetana, Januário e Lúcia Alica cuidam de Tonho. E o romance? Manuel se arrepende de ter prometido Ana Maria em namoro. Ela, que já contou tudo pra Caetana, fica frustrada com a frieza dele. Malungo encontra Leopoldo e recebe uma notícia chocante. Nilo Peçanha faleceu. José insinua pra Alica que Viriato pode ter algo contra Virgínia. Sebastião confidencia a Virgínia sobre uma carta do bispo para Viriato. Gendal consulta o oráculo sobre a escolha de sua esposa e o motorista de Nilo Peçanha aparece com informações bombásticas para Malungo. Haja coração para tanta reviravolta. Não sai daí, porque em instantes o Novelas retorna com os destaques eletrizantes de Coração Acelerado.
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0: 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Bora! Bora! Vamos tocar a música da Dona Maria de Lourdes, mandar pra ela, Dona Maria de Lourdes. Também deixa eu deixar aqui pro Wilson. Wilson, tá aí, garoto, fala comigo.
21: Bom dia, Darlan. Mandou uma música aqui no mercado pra nós, Darlan. E para todos que estiver ouvindo a Oriente. Falou, Darlan, fica com Deus, meu amigo.
0: Valeu, meu amigo Wilson. Cadê a amiga locutora Ceiça Lopes? Fala comigo, Ceiça. Bom dia, menina.
22: Bom dia, Darlan. Bom dia, ouvintes. Aqui é a Ceiça Lopes. Estou passando aqui para desejar uma ótima terça-feira a todos. Tô aqui tomando o meu cafezinho, ouvindo a Oriente. E eu deixo meu abraço para todos que estiverem na sintonia. Beijo!
0: Beijo! Que voz bonita, né, mãe? Que maravilha! Dona Adelina, tem aniversariante aí? É isso, minha amiga? Fala comigo, Dona Adelina da Pingueira. Oi!
23: Hoje aniversariante é Juarez, aqui de Pingueira. E Andressa, minha neta, que está completando anos.
0: Aê!
23: Dá um alô para eles e um parabéns.
0: Muito bem, Juarez, Andressa, netinha da minha amiga Adelina. Alô, Dona Maria de Lourdes, seu pedido, Dona Maria de Lourdes, aniversariante hoje também. Bora, Sérgio Silva! Alô, Lu, bom dia!

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1: 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Vai, menino, solta sua Emily. 9h32 na Oriente. Sucesso do Botolo. Ó, Calcinha Preta e Gustavo Lima. Agora estou só.

0: prazo de validade? É bom demais. Que isso? Vamos direto fazer barulho, vamos direto com alô, alô, galera. Vamos lá, vamos trocar ideia com a galera. Vamos lá, vamos bater papo pra todo mundo. Bom dia, bom dia. 9h39 agora. Deixa eu conversar com o senhor Rico aqui, meu amigo. O senhor Rico, tudo bom com o senhor, meu querido? Fala comigo, bom dia.
1: Olá, senhor Rico da Pingueira. Manda um bom dia aí pra Lauzinho da Pingueira, Bigode da Pingueira, Mildoião na Rua do Campo, Luiz Borges na Rua do Campo, meu cunhado Delcim na Fazenda Ribeirão, Pedrão e Delzinho da Lagoa Velha, meu cunhado Wilton na Pingueira, e todos os meus amigos de toda a região, da Pingueira, da Marcela, e para toda a equipe da Rádio Oriente FM. Então, bom dia para vocês todos aí na rádio. Toca uma musguinha boa aí para nós.
0: Deixa comigo! Ô, senhor Rico, que beleza, senhor Rico. O senhor ganhou o bolão ontem, senhor Rico. Tô certo, senhor Rico. O senhor falou certo, 2-1 ontem. Não tô errado, não. Aí, fala comigo.
2: Acertei, moço. Guardei 16 acertador.
0: Eita,
2: mas tá bom. O Brasil ganhou, tá tudo beleza.
0: É isso.
2: Aí, agora você vê sábado aí, você manda um alô para Juarez também, que é meu parceirão, fazedor de queijo também.
0: Pronto.
2: Aí eu não sabia que ele fazia aniversário hoje, e para todos os aniversariantes de hoje, um alusão para ele aí, tá com uma música boa aí para ele, que a Andressa, filha de dona, neta de dona Adelina, que é minha vizinha aqui. Aí você manda uma música bem bonita para eles aí. Juarez é meu parceiro, tirador de leite também, tirador de leite e fazedor de queijo.
0: Ei, beleza, hein, senhor Rico? Que bacana aí, celebrando muito a vitória do Brasil, hein, senhor Rico? Inclusive, senhor Rico, tem quem celebrou tanto ontem, minha amiga Silvia, rapaz, do Araçagi, tá rouca. Ela tá aqui agradecendo a galera, mandando alô, não é isso, Silvia? Fala comigo, menina.
3: Muito obrigado e por tudo, hein, Darlan? Muito obrigado mesmo, por tudo. Se atender minhas amigas, pra elas mandar os alô e os parabéns pra mim.
0: Pronto.
3: Obrigado de coração. Então, eu tô te passando pra te dar um bom dia, uma boa terça-feira abençoada por Deus para você e um bom trabalho. Se você puder, meu amigo, eu tô aqui na escuta do alô, mas eu peço mais uma vez, você manda, né? Principalmente que é para você, né, Darlan, para Marcos, para Lene e a família no Bidon, Dana Ana Maria do Tombo, seu Rico da Pingueira, Silvana Ventura, Marilene Guilherme de Cachoeira de Pajeú, para Sagi de Cima, em Mara e Rita, e Antônio e Nana, e todos daqui da Araçagi de Baixo, principalmente para meus filhos que estão aqui comigo, que é Renata e Renato. E a Nacional da Grafite, que vai encerrar o tour na tarde. Estou passando para dar a eles um bom dia, uma boa terça-feira abençoada por Deus para eles, um bom trabalho. Para quem está na Nacional da Grafite e está escutando a Rádio Ariete FM, eu estou mandando um alô. E ontem a Imara veio para aqui, mas eu aqui comi uma carninha aqui no meu aniversário, né?
0: Coisa boa.
3: Comi uma carninha, mas aqui a Imara ficou aqui até mais tarde, mas eu aqui, nós queimamos uma carninha aqui, mas eu tô rouca. Não é tanto a gripe não, viu, Darlan? É tanto gritar pelo Brasil.
0: Beleza, Silvia? É isso aí, é assim mesmo, menino. É assim mesmo, tem uns que gritam, outros xingam, faz barulho, pula. É isso, Silvio.
3: Alex também aí, viu?
0: Alex!
3: Que eu acabei de escutar, ontem ele mandou alô pra mim, eu não pus responder ele pra Alex, que é meu bisneto.
0: E mandou,
3: viu?
0: De novo, Silvio.
3: Ele é neto da minha filha, Renata. Obrigado, Alex, bom, por tudo, pelo o carinho que você tem comigo, né, meu filho? E mandou um alô pra mim. Eu tô mandando pra você também, Alex, no cantinho da serra, viu?
0: Silvia! Feliz aniversário, minha amiga. Eita, beleza, hein? Pois é, fala aí, aniversário, minha amiga Duzinha também. Ah, falou assim, Darlan, na hora que for tocar lá o Padre Reginaldo Manzotti, a música do Padre Reginaldo Manzotti, deixa pra Biba, aniversariante ontem. É isso, Duzinha? Fala comigo, minha amiga.
4: Oi, Darlan, bom dia. Ô, Darlan, quero pedir uma música aí do Padre Reginaldo Manzotti, qualquer uma que passar, pra Biba, lá no Bidó, domingo, assim, minha madrinha. E quero dizer para ela que eu amo ela muito, viu? Que ela é uma madrinha muito especial para mim, tá bom? Abraço, vocês aí.
0: Abraços, nossa amiga Duzinha da Pedra do Bolo. E alô, minha amiga Biba, amiga Dominga. Ó, daqui a pouquinho no Padre Reginaldo Manzotti, sempre no finalzinho, toca o sucesso dele. e vai ficar pra você, viu, minha amiga? Deus abençoe, feliz aniversário. Muito bem, mais alô, bora lá, mais alô, bora lá, bora lá, bora lá, bora lá, bora lá, bora lá. Aquele abraço, minha amiga Maria de Lourdes, também aniversariante de hoje. Minha querida amiga Marlene, na cabeceira da Forquilha, falou que acertou o placar também, hein? 2-1. Minha amiga Ana Maria, bom dia, bom dia. Bom dia, Ianlana. O nome dele é nosso amigo Ianlana, do bairro Loanda, em João Alevade, ouvindo pelo aplicativo sempre. Obrigado, meu querido, tamo juntos. José, meu amigo Zé de Oliveira. José, bom dia, meu amigo. Alô, Lia, bom dia, Lia. Deus abençoe, minha querida. Obrigado pela companhia de sempre. Papai do céu, protege todo mundo aí, tá bom? Abraços especialmente nossa amiga Maeres, Maeres no comando. Alôzão pra toda a galera na companhia, pra Ana Lúcia na Ladeira, também pra Paulo Galego em Divisópolis, toda a galera que tá sempre ouvindo Oriente na Ladeira. Alô, galera da Ladeira, aquele abraço, bom dia mais que especial, bom dia!
5: Bom dia!
0: Obrigado, Maeres! Alô, alô, amiga Elzinha, tô sabendo, hein? Hoje é aniversário do meu amigo Alessandro, completando seus 18 anos de vida e o tempo voa! Chegou aos 18 anos, meu amigo Alessandro, e que papai do céu lhe proteja, Alessandro, dando muita saúde, muita paz, muitas realizações, continue sendo esse garoto do bem, esse garoto de bom coração, no mais, Jesus Cristo vai abençoando e você vai lutando em busca da sua felicidade, dos seus sonhos. Com muito carinho são os votos aí da sua mãezinha Alzinha, também do seu querido pai Mazinho, da sua irmãzinha Amanda, com todo o carinho e amor desse mundo. Minha amiga Cotinha também, Santinho, todo mundo te parabenizando e todos nós aqui da Oriente, com muito carinho, Alessandro, feliz aniversário, meu querido! Mais alô daqui a pouquinho, daqui a pouquinho, daqui a pouquinho!
5: Oriente, aquele abraço!
0: Novelas, vamos lá!
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7: 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E estamos de volta com Novelas, sua dose diária de emoção. Eu sou Andressa Pires e já chego cheia de energia para te contar tudo o que rolou, ou melhor, que vai rolar de babado forte na sua novela Coração Acelerado, no capítulo de hoje. Prepare o coração, porque a Eduarda vai ficar super conflituada com aquele beijo em Leandro. E olha só, o Almir vai dar um empurrãozinho no João Raul para ele dar uma chance para Agrado. Será que vem romance aí? Mas nem tudo são flores, gente. O Gael se preocupa com a reputação da Nayane, que tá encantada com ele. E a Thalita, ah, essa Thalita, vai aprontar. Ela divulga uma foto da Eduarda e do Leandro juntos em Brasília. E o Ronei, coitado, passa mal com a bomba. A Agrado não perde tempo e já confronta a Eduarda sobre o Leandro. E tem mais. Laurinha repreende Malvino por tentar controlar seus passos. Janete, por outro lado, comemora o sucesso do desfile e agradece o Alaorzinho. Mas o Ronei, que não tem um dia de paz, propõe um plano pra Zilá se vingar dela e do Alaorzinho. É muita reviravolta. Não dá pra perder um segundo, né? Em instantes, o Novelas retorna com os destaques da novela Quem Amar Cuida.
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0: Oriente 12 para as 10. Bom dia.
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0: Muito bem, daqui a pouquinho tem mais. 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
7: Alô, alô, apaixonados por novelas. Andressa Pires de volta no seu programa Novelas. Vamos mergulhar nas emoções de Quem Ama, Cuida. Gente, que tensão. Nívia deu uma missão pra Zene ir contra a Adriana. E a esperta Nancy já alertou a fisioterapeuta pra tomar cuidado. A Silvana foi clara com Ademir. Ninguém mexe na herança do filho dela. O Ulisses está numa enrascada. Contou pra Pilar que a empresa precisa de grana. E a Carolina notou a tensão, pois Ulisses foi pedir dinheiro a um agiota. E o Otoni Allen ficou uma fera ao saber que Tom aceitou o suborno de Ademir para depor contra sua neta. Que confusão! E o Tom ainda proibiu a Helenice de visitar a Adriana. Mas nem tudo é tristeza. Nancy contou que as colegas do presídio estão encantadas com o trabalho da fisioterapeuta. Ah, e o coração do Pedro tá batendo forte. Ele negou uma segunda chance para Bruna, afirmando que ama a Adriana. Que lindo! E quase rolou um beijo entre Francesca e Otaliel, viu? Mas o capítulo terminou com um susto. Zene atacou a Adriana e roubou sua pulseira. Que mistério! Ufa, que capítulo! Não dá pra perder os próximos, né? Muito obrigada pela sua sintonia e companhia. A gente se encontra na próxima edição do Novelas, com muito mais emoção.
0: Desculpa, minha querida amiga, o sacristão tá me arrochando em caiu agora. Mas fechou a Rádio Novela, muito obrigado, minha amiga. Entra de volta, hein? Abraço, Lara. Oi, Lara, fala comigo, menina, bom dia.
15: Bom dia, Darlan. Aqui é Lara. Gostaria de pedir um alô para o meu sobrinho, Gabriel, que está fazendo anos hoje. Deus da vida e saúde. Deus abençoe, Gabriel. Um abraço de tia, mandando feliz aniversário para você.
0: Aê, Gabriel, a titia Lara desejando feliz aniversário, meu amiguinho, papai do céu lhe proteja. Alô, minha amiga Marli, bom dia, Marli, bom dia, família, toda a família Coelho. Ah, é, rapaz, olha pra você ver, ó. Deixa eu ver aqui, ó, eu tô fazendo aniversário hoje. Minha amiga Marli tá completando mais um ano de vida hoje. Marli Coelho, 66 anos de experiência, que beleza. E tá nova, que coisa boa. E abraçando com muito carinho, dona Doracia. Ô, dona Doracia, obrigado pela audiência todo dia. Marcelão, Marcelo Coelho sempre com a gente também. Valeu, Marcelo! Todos os meninos aí da oficina, bom trabalho, galera! Quero agradecer a todo mundo, gente. São muitos recados, muitas mensagens, muita louca vai chegando aqui, a gente nem dá conta. Iris na Fazenda Olhos d'Água, obrigado pelo carinho, todo mundo aí conosco. Abraço pra galera de Medina, pra Dilma e família, galera ligada na Oriente, Terezinha, na Terra do Arroz. Muito obrigado a todos vocês aí, tá bom? Mais abraço, que o Sacristão tá chamando a gente. Jogo rápido, Arlan Casa, agora Rádio de Futebol. Meu amigo Zézio do Tax, tá na companhia da gente. Alô, Zézio do Tax, bom dia, meu amigo! Alô, galera da sintonia no sítio São Lucas, dois irmãos, no assentamento Novo Horizonte. Alô, Emerson, bom dia, Emerson, bom dia, amigos! Lídia com a gente, oi, Lídia, bom dia, menina! A mamãe Alice, o esposo José, irmã Maria José, Natalícia, o cunhado Francisco, Lídia, Fazenda Paraíso, muito obrigado, querida! Bom dia, Juliano, Fazenda Ginete, alôzão, meu querido amigo, pro seu pai Jorge Gonçalves, da Nova Serrana, pra mamãe Marileide, pra Gleiciano, na Queimada Preta, irmãs Milene e Leila, sobrinhas Emily, Marielle, cunhado Marcinho, conosco nas Issaras! Alô, Alexandra, Fazenda José dos Santos, em Medina, alôzão pra toda a galera na Companhia da Oriente, Rose e Uvan. Alô, Rose e Uvan, maridão! Filhas Luara, Rosiane, mamãe Luciana, pai Vanderlei, toda a galera com a gente, o irmão Júnior também na área, aquele abraço! Alô, Iris, na Fazenda Olhos d'Água, alôzão pra toda a galera conosco, obrigado, Iris, alô, Dilma, em Medina, toda a galera com a gente aí, meu amigo José de Oliveira, o Zé de Oliveira, Lia e família, muito obrigado pela companhia, minha amiga Sandra Mara, em Divisópolis, com toda a família, muito obrigado, Sandra Mara, um abraço pra todo mundo, tamo juntos aqui na Oriente, bora, Vitor Play, o sol que o sacristão já tá chamando pra experiência de Deus, menina, vamos lá, toque o som, vai!

0: fechando a primeira parte do Bom Dia Oriente. Vamos lá.
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0: 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Oriente 959, bom dia.
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1: Louvado seja nosso Senhor Jesus Cristo, para sempre seja louvado, queridos filhos e filhas. Hoje, o último dia do mês de junho, mês do Sagrado Coração de Jesus. Último dia! Hoje, terça-feira de Jesus das Santas Chagas, eu ofereço a todos os líderes mensageiros, a todas as famílias que recebem a capelinha das Santas Chagas, os que rezam o terço das Santas Chagas, é um programa que ofereço a todos. Filhos queridos, é terça-feira e nós estamos no segundo dia da novena de São Bento. São Bento, livrai-nos do mal, livrai-nos do inimigo. Beba teu próprio veneno, ó infeliz do diabo. É isso mesmo, gente. O sacristão tá dando risada, mas é essa oração mesmo. Fica com as tuas coisas ruins, eu não vou beber disso, não. Quero saudar a todos, saudar você pela Rádio Evangelizar, de onde tudo começa, as rádios irmãs, cujos nomes cito neste momento. Rede Oriente FM. Saúdo a você pela TV Evangelizar, sinal digital em todo o país, em várias cidades, canal aberto, pelo YouTube, Padre Manzotti Oficial, isso mesmo, o oficial, tem que ser, e se tiver algum outro, denuncie, porque é pirata. E pelo aplicativo da Associação Evangelizar é preciso, e todas as plataformas digitais. 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Faça isso agora, juntos, em nome do Pai, do Filho e do Espírito Santo. Amém. Naquele tempo, Jesus entrou na barca e seus discípulos o acompanharam. E eis que houve uma grande tempestade no mar, de modo que a barca estava sendo coberta pelas ondas. Jesus, porém, dormia. Os discípulos aproximaram-se e acordaram dizendo: Senhor, salva-nos, estamos perecendo. Entre na cena, no meio das águas profundas, uma forte tempestade. E eles ficaram com medo e gritaram: Senhor, salva-nos, estamos perecendo. Jesus respondeu: Por que tendes tanto medo, homens fracos na fé? Então, levantando-se, ameaçou os ventos e o mar, e fez-se uma grande calmaria. Os homens ficaram admirados e diziam: Quem é esse homem que até os ventos e o mar lhe obedecem? Senhor, nós também vivemos uma vida, uma travessia. Nossa vida é uma travessia. Estamos no barco. E que bom saber que estás conosco, Senhor. Mas às vezes, nós também somos tomados pelo medo. É, o medo. E parece que tudo vai acabar. Que vamos naufragar. Que não teremos forças para vencer as grandes ondas, nem os ventos contrários. Senhor, neste momento, levanta-te, Senhor! Senhor, salva-nos! Estamos perecendo! Hoje, qual a tempestade que está na tua vida. Vencerei, eu vencerei. As aflições superarei. Deus provê, Deus sempre proverá. Então, faça esse momento de oração. Senhor, isto é uma oração, é uma súplica, é um grito. Salva-nos, pois estamos perecendo. O que na tua vida está parecendo perecer? Tua família, teu trabalho, o teu casamento, a tua saúde. Senhor, minha saúde está perecendo, meu casamento está perecendo, meu trabalho está perecendo, eu labuto, mas não consigo juntar nada. Estou perecendo, Senhor. As dívidas estão me sufocando. Ventos estão contrários. Mas o Senhor é minha rocha. Vai rezando, filho. Vai mergulhando nesse evangelho. Vai mergulhando nessa música. Não temas. E cante comigo, aumenta o volume do som. Não seja de pouca fé. Como diz o texto, Jesus disse: porque sois, porque tendes medo, porque sois homens tão fracos na fé, por que que você está sendo uma mulher tão fraca na fé? Por que desespero? Deus está com você. Eles não se davam conta, Jesus estava no barco, dormia, mas estava no barco. O Senhor está no barco da minha vida. O Senhor está no barco da tua vida. Vai, povo de Deus, o nosso hino. Que coisa linda, gente. Eu tenho memórias afetivas demais deste momento. E é um clamor. Eu vencerei. A palavra do Senhor é uma resposta para nós.

0: frase que fica hoje é fortíssima. Senhor, salva-nos. Estamos perecendo. Onde você sente que está perecendo na tua vida? Mas mais do que isso, fique com o que Jesus disse. Por que tendes medo, homens fracos na fé? Por que medo? Eu estou aqui, disse o Senhor. Amados irmãos e irmãs, nós começamos o programa. Imagino o que vem pela frente. Partilha de vida, leitura orante, testemunhos que edificam. Nós voltamos já.
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0: Queridos filhos e filhas, nós retornamos e quero contar uma novidade para você. Amanhã nós começamos com uma ação no Santuário de Nossa Senhora de Guadalupe. A ação será Livro Casa da Mãe. Será dividida em três etapas que visam reformas importantes no Santuário de Nossa Senhora de Guadalupe. A cada bimestre, de dois em dois meses, os fiéis poderão apoiar com doações a partir de R$500, feita por meio de Pix ou QR Code, ou indo até a secretaria da paróquia, do santuário, no dízimo do santuário ou na recepção da obra evangelizar é preciso. Todos aqueles que fizerem a doação de R$500 terão seus nomes escritos no livro da Casa da Mãe, que será levado por mim, na primeira oportunidade, até o Santuário de Nossa Senhora de Guadalupe, no México. Gente, é assim, a primeira etapa é ajude a pintar a Casa da Mãe, a reformar a Casa da Mãe. O primeiro é instalar um sistema de climatização. Nós sabemos que o tempo está esquentando cada vez mais e com as luzes e com o santuário sempre cheio, é preciso pensar na climatização. Essa é a primeira etapa de julho e agosto. A segunda etapa, setembro e outubro, restaurar e pintar a fachada externa de todo o prédio que abriga o santuário e a obra evangelizar é preciso. A terceira etapa, novembro e dezembro, pintar o santuário internamente. Portanto, ajude a reformar e a pintar a Casa da Mãe. Venha escrever o seu nome no livro A Casa da Mãe. A cada etapa, quem doar R$500 ganha um certificado de honra ao mérito de participação. E no final dos três meses, das três etapas, ganharão o cartão relíquia da campanha de Nossa Senhora de Guadalupe, com um pedaço do manto de Nossa Senhora de Guadalupe, que será abençoado por mim em plena missa que você poderá acompanhar pela televisão. Aberta, portanto, amanhã, a campanha Ajude a Reformar e Pintar a Casa da Mãe. Que Deus abençoe a todos nós, que Deus abençoe a nossa vida. Filho de Deus, que a paz de Jesus esteja com você.
1: Amém, Padre.
0: Deus abençoe, filha de Deus. De onde você fala?
1: Daqui de Curitiba mesmo.
0: Tá certo, filha de Deus de Curitiba. Como é que se acompanha?
1: Pelo YouTube.
0: Tá certo, mas é uma fartura aqui em Curitiba, né? Nós temos TV
1: sim.
0: Evangelizar, Canal 16, NET 13, Rádio Clube, Rádio 98.5 e assim por diante. Fala, filha de Deus, tô achando que a tua voz tá meio triste, o que tá acontecendo?
1: Meu filho, padre, tá envolvido na droga.
0: Ô, oh, Deus.
1: Tá vendendo, tá usando.
0: Sério?
1: Essa noite, de madrugada, chegou todo arrebentado em casa, cabeça cortada, tudo machucado. Eu tô numa situação que eu não tô aguentando. Hoje eu vim trabalhar mesmo porque eu tenho que vir, mas mal tô aguentando ficar em pé.
0: Imagina.
1: E daí é conta, aí a Ada fica aparecendo para pagar. Daí eu queria internar ele, só que ele, tipo assim, eu precisava de uma ajuda, de alguém me ajudar. Ele não aceita se internar, mas daí eu pensei de ligar e conversar com o padre, que vai que Deus abençoe, que ele escuta o senhor falando, ou alguém aí da paróquia.
0: Entendi.
1: Falar com ele. Ele aceita.
0: Tá, quantos anos ele tem, filha?
1: Vai fazer 30 anos.
0: 30 anos. Isso. Casado, solteiro?
1: Solteiro. Tem uma filha lá, todo dia eu chego, a neném tá lá em casa, e ele, tipo assim, pra ele, parece que a vida acabou. Ele não tem amor, assim, nem de mim, que sou mãe dele, sabe?
0: Filho, tá ele, amor ele tem, é que a droga desfigura a pessoa.
1: Isso, mas tá magro, chega a tá feio, sabe?
0: Entendi. Filha, vamos fazer assim, nós vamos rezar, você pode ter certeza, levarei no altar do Senhor. Eu peço que todos os intercessores anotem, padre, mas ele não sabe nem o nome, não importa, Deus sabe, para que ele possa aceitar o tratamento. E eu lhe garanto, a nossa equipe vai ligar para a senhora,
1: uhum,
0: para tentar conversar com ele, um jeito dele aceitar o internamento. Mas a nossa oração será nesse sentido, que ele aceite a internação.
1: Sim.
0: Então a senhora aceite que alguém ligue para a senhora?
1: Sim, pode ligar, daí eu vou pedir, daí se o pessoal do senhor pode ligar amanhã, amanhã eu tô em casa durante a manhã, que daí ele aparece, ele vai dormir, daí combinar com o pessoal para ele ficar da parte da manhã, tipo umas 8 horas, daí eu levo o celular e ele conversa, entendeu?
0: Tudo isso a senhora vai falar em particular agora com a telefonista, que aí ela vai pegar o número e vai passar para nossa equipe, tá bom?
1: Então, tá bom, padre.
0: Então eu acolho, imagino o seu sofrimento e que bom que a senhora ligou. Nós faremos o que está ao nosso alcance e principalmente vamos dobrar o nosso joelho pela senhora, que a senhora consiga ter serenidade, força, a senhora está precisando de muita força. E ao mesmo tempo, para que ele aceite a internação, tá bom, querida?
1: Tá bom, padre.
0: Fica com Deus, Deus abençoe. Amém. Filha de Deus de Curitiba, acompanha pelo YouTube, mas repito, nós temos a Rádio Evangelizar FM, Clube FM, TV Evangelizar, Canal 16, NET 13, nosso arcebispo Dom José Antônio Peruso, da Arquidiocese de Curitiba. Eu vou direto, Maria de Fátima, que a paz de Jesus esteja com você, Maria de Fátima. Bom dia, Maria de Fátima.
2: Sua benção, padre.
0: Deus abençoe. Você fala de onde, Maria de Fátima?
2: Falo de Barretos, São Paulo.
0: Barretos, São Paulo. Como que você me acompanha ali?
2: É pela rádio, Evangelizar, eu preciso.
0: Tá bom, mas se você olhar na televisão, no canal 16.1, nós estamos em canal aberto, tá bom?
2: Ô, padre, mas tem o tempo que eu tô querendo falar com o senhor, padre.
0: É teu dia.
2: Graças a Deus.
0: Fale, minha filha. Tô ouvindo.
2: Ô, padre, eu tô precisando demais de oração. Tô numa depressão, padre.
0: Sério?
2: Eu tive dois cânceres. Ainda tô em tratamento.
0: Entendi.
2: Eu tô numa depressão, padre. Tem dia que eu tenho vontade de tirar minha própria vida.
0: Ô, filha,
2: minha alegria.
0: Isso não. Isso não.
2: Aí eu vejo as graças que o senhor faz na televisão. Falei, eu tô tentando, tem uns 8 dias que eu tô tentando falar com o senhor, não consigo. Hoje, graças a Deus, eu consegui.
0: Exato. Filha, a senhora enfrentando 2 cânceres, a senhora já tá em que fase agora?
2: Eu tô curada, padre, graças a Deus.
0: Mas então, filha, pelo amor de Deus, o grande milagre já aconteceu. Por que pensar em morrer? Por que pensar em tirar a própria vida?
2: Eu tô em tratamento assim de ano em ano, mas a última tomografia que eu fiz, a médica falou que não tem nada mais, tá tudo bem.
0: Mas quando a senhora fez o tratamento do câncer, também não fez um tratamento psicológico?
2: Ah, eu trato psiquiatra, padre, mas não tá adiantando não.
0: Ô, filha, nós vamos rezar junto agora. Mas eu digo pra você, põe alegria no teu coração, estar vivo.
2: Eu perdi um filho que morreu suicidado.
0: Entendi.
2: Perdi meu marido, morreu de câncer, tem 7 anos. Tudo me ajudou, assim, entendi, entrar mais a depressão ainda.
0: Eu me solidarizo e sinto pela perda do seu filho e do seu marido. Mas, filha, a senhora está viva. E a senhora tem uma missão. A senhora tem outros filhos?
2: Tem.
0: Então,
2: tem mais 5.
0: Se alegre pelos 5. A senhora teve 2 novas chances, 2 curas de câncer.
2: Essa oração, por estudo. Tem uma filha também que tem depressão, está enfrentando esse problema muito sério.
0: Diga o nome.
2: Reza para ela também.
0: Diga o nome dela.
2: Juliana Alves da Silva.
0: Diga os outros 5. Juliana, quem mais?
2: Aguinaldo Alves da Silva.
0: Quem mais?
2: É Ronaldo Alves da Silva, ele é caminhoneiro para Jesus do Santa Chagas encaminhar ele, tá. Não acontecer nada. Sandra Aparecida de Souza, está até com o filho preso.
0: Oh, meu Deus, tá.
2: Luciana Aparecida de Souza, que deu um AVC também, mas graças a Deus, sim, a cabeça dela não ficou boa, mas ela dá conta de as coisas, tá andando.
0: Filha, eu quero rezar com a senhora. E só que a senhora poderia esperar o intervalo, e eu volto rezando, e eu peço que todos os intercessores voltem comigo rezando, por todos aqueles que passaram por câncer, que estão em pleno câncer. A senhora aceita, fica na linha comigo?
2: Fico, para todas noites eu ouço as orações do senhor, todas noites. No TikTok eu ouço os textos,
0: tá
2: 3 horas da tarde.
0: Então fica na linha, eu volto conversando com a senhora e volto em oração e a leitura orante. Nós voltamos já, gente. Volte comigo, nós voltamos em 1 Coríntios capítulo 6. E intercessores, voltemos em oração, em prece. Voltamos já.
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0: filhos e filhas, nós vamos para a leitura orante de 1 Coríntios capítulo 6, seguintes. Mas agora, Maria de Fátima.
1: Oi.
0: Oi. A senhora tem um histórico na família de depressão, não é verdade?
1: Tem, padre. Tem.
0: Um histórico na família, a senhora está com depressão. Então eu quero que a senhora está segurando o telefone com uma mão. A outra, coloca no seu peito.
1: Tá bom.
0: Colocou? Repita comigo, Senhor Jesus.
1: Senhor Jesus.
0: Eu e minha família.
1: Sofremos com depressão.
0: Peço, Senhor. Tire este mal da minha família. Tire esta tristeza de dentro de mim. Senhor.
1: Eu te louvo.
0: Eu te agradeço. Por eu ter superado dois câncer. Me traga alegria. Vontade de viver. E pelas pessoas da minha família. Que estão desencaminhadas. Cuide destas pessoas. Ao meu filho que é caminhoneiro. Cuide de todos os passos. A minha filha que tem depressão. Tire, Senhor, esta depressão. Senhor Jesus, nós te pedimos por tua graça, Jesus, pelas tuas santas chagas dolorosas e gloriosas, Senhor. Curai todas as famílias que sofrem com depressão. Se ela for desde nascença, uma depressão endógena, Senhor. Senhor, chagas abertas de Cristo, venha em socorro às pessoas que passa de geração em geração essa depressão. Pessoas que estão precisando de uma cura e libertação. Amém. Diga assim, filha, eu tomo posse.
1: Desta cura.
0: Amém. Que Deus te abençoe, Maria de Fátima. Você tem muito mais motivo para se alegrar do que se entristecer. Meu abraço a Barretos. Repito, nós temos o canal aberto. Canal 16.1. Bispo Dom Milton Kenan Júnior, da Diocese de Barretos. Bíblia aberta. Cartilha de oração. Coríntios, capítulo 6, versículo 1. Paulo orientando: preste atenção. Quando alguém de vocês tem uma queixa contra um irmão na fé, como se atreve a pedir justiça a juízes pagãos, em vez de pedir ao povo de Deus que resolva o caso?

julgar estas coisas pequenas. Por acaso, vocês não sabem que nós julgaremos até mesmo os anjos? Muito mais, então, devemos julgar as coisas desta vida. Portanto, ao surgir alguma questão dessas, será que vocês vão procurar pessoas que são desprezadas na igreja para julgarem estes casos? Que vergonha! Será que entre vocês não existe alguém com bastante sabedoria para resolver uma questão de irmãos? Veja, meus irmãos, o que é que Paulo está dizendo? Mais do que a palavra julgar, não põe isso na tua cabeça. Resolver os conflitos que existem. Não ser motivo de escândalo fora. Eu explico melhor. Quando nós deixamos, e eu vejo muitas pessoas que falam mal da igreja, assim, ah, porque lá na minha paróquia é assim, porque o padre é assim, porque isso é assim. Você sabia que você está difamando a tua igreja e você é igreja? Não é abafar o problema, por favor. Não é fingir que os problemas não estão. É com seriedade colocar a mão na ferida e tentar resolver. Mas tentar resolver internamente. E não tudo lavar roupa fora. Sabe, isso num casal. Vamos pensar na vida de um casal. A pior coisa é quando o casal começa a lavar roupa suja na família. Todos temos problemas. Mas no diálogo, no perdão, no respeito, se pode resolver os problemas. Isso também no seio da comunidade. Que feio, lideranças brigando, expondo ao ridículo outro irmão de caminhada. Como é ridículo alguém que vai comungar e depois sai falando mal do Papa, sai falando mal da igreja, não sabe nem o que está falando, mas está falando. É isso que Paulo está chamando a atenção. Você tem problemas? Temos. Ou se temos problemas? Somos humanos. Também entre os apóstolos tiveram intrigas. Mas como Jesus disse, quem quer ser o maior, seja o menor. Nos conflitos, o que Jesus disse? Perdoai. Então, está aqui. Procurar alguém com sabedoria. Você está com problema na tua pastoral? Você está com problema na tua comunidade? Procure alguém com sabedoria. E se abra. É claro que existe, continua Paulo no versículo 6. Mas o que acontece é que um irmão em Cristo leva ao tribunal a sua queixa contra outro irmão e deixa que juízes pagãos julguem o caso. Só o fato, olha o que Paulo vai dizer, tudo aquilo que eu estava dizendo, só o fato de existirem questões entre vocês já mostra que estão falhando completamente. Só o fato de ter briga já mostra que tem coisa errada. Igreja não pode ser lugar de briga. Não pode ser lugar de contendas. Onde que está o evangelho? Não seria melhor aguentar a injustiça? Não seria melhor ficar com prejuízo? Pelo contrário, vocês cometem injustiça, roubam e fazem tudo contra seus irmãos. Vocês sabem que os maus não terão parte no reino de Deus. Roubo, injustiça, olha o grau. Você acha que roubar é normal? Você acha que ser injusto é normal? Não, Paulo fala claramente. Vocês sabem que os maus, e ele cita, roubo e injustiça, não terão parte no reino de Deus. Não se enganem, não se enganem, pois os imorais, os que adoram ídolos, os adúlteros, os homossexuais, os ladrões, os avarentos, os bêbados, os caluniadores e os assaltantes não terão parte no

0: o reino de Deus. Eu apenas estou lendo a Bíblia. Versículo 9. Confira você. 1 Coríntios, capítulo 6, versículo 9. Confira você na tua Bíblia e veja se eu aumentei alguma coisa. Eu volto já.
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0: versículo 9. E eu vou deixar a palavra de Deus falar por si só. 1 Coríntios, capítulo 6, versículo 9. É pesado? É, mas é palavra de Deus. Vocês sabem que os maus não terão parte no reino de Deus. Não se enganem, pois os imorais, os que adoram ídolos, os adúlteros, os homossexuais, os ladrões, os avarentos, os bêbados, os caluniadores, os assaltantes, não terão parte no reino de Deus. Atenção para o versículo 11. Aqui existe uma redenção. Ele elenca um monte de situações que apartam do reino, mas existe uma redenção. Alguns de vocês eram assim, mas foram lavados do pecado, separados para pertencer a Deus e aceito por Ele por meio do Senhor Jesus Cristo e pelo Espírito de nosso Deus. Palavra do Senhor, graças a Deus. Eu vou deixar a palavra te incomodar. Se você tiver alguma dúvida, você vai perguntar. 41-3221-6060. Há certos momentos que nós devemos dar a resposta quando há pergunta. Tenho dito, para um bom entendedor, meia palavra basta. Por isso que eu criei algo alternativo. O que é esse algo alternativo? Chamado catequese. Vocês experimentaram a catequese do Espírito Santo. E agora tem uma nova série de catequeses. Material exclusivo que estou gravando, YouTube Padre Manzotti Oficial. Só que sempre no início de dessa catequese, eu digo, tá gostando? Deixe seu comentário. Tem sugestão de algum tema? Me coloque lá embaixo da catequese, que eu e minha equipe estamos atentos. E com isso, eu posso abordar temas que são suscitados. Por isso que eu estou, padre, como é que o senhor arruma tempo? Não é fácil não, gente. Eu tenho esse programa, tenho missa, vocês sabem, tem outros programas de televisão, tem oração da manhã, oração da tarde, tem o terço das Santas Chagas, mas ainda arrumei um espaço para essas catequeses. Exclusividade do YouTube Padre Manzotti. Então aproveite lá. Se você quiser, você pode também mandar a pergunta, 41-3221-6060. Por exemplo, esse texto. Cláudia, que a paz de Jesus esteja com você.
1: O amor de Cristo nos uniu.
0: Bom Amém, dia, querida. Deus abençoe. Você fala de onde?
1: De Patos, na Paraíba.
0: Meu abraço a Patos, Paraíba. E como é que você me acompanha aí?
1: Pela Rádio Espinharas.
0: Um abraço, Rádio Espinharas. Mas tem a TV Evangelizar, você não pega na tua casa?
1: Não pega.
0: Ô, minha filha, 16.1, faz favor, né? Ajuda a igreja aí. Vê se pega ali no 16.1, tá bom?
1: Mas eu tenho a parabólica digital, eu assisto às vezes pela parabólica digital.
0: Ah, mas ó, então tá bom, mas eu já tô falando pra todo mundo de Patos que tem canal aberto. Diga lá, Cláudia, daqui a pouco o sacristão tira a agenda do ar, vai.
1: Hoje eu quero fazer um pedido de oração pelo... Primeiro eu quero contar um testemunho que no Cerco de Jericó de 2023, eu alcancei uma graça pela restauração do meu matrimônio.
0: Louvado seja Deus, restauração do matrimônio, isso é muito válido.
1: Muito bom, foi, eu tava passando um processo de separação e muito doloroso, e quando o senhor falou, vá, minha filha, saia daí onde você está e peça a Jesus das Santas Chagas que ele vai te atender no Cerro de Jericó. E eu pedi, graças a Deus, meu casamento foi restaurado de 2023 para cá. E temos algumas discussões, como todos os casais.
0: Mas
1: hoje estamos bem, graças a Deus. Muito bem, graças a Deus. Peço a Deus que ele volte novamente, porque ele era ministro extraordinário da comunhão. Mas eu acredito que Deus está trabalhando tudo nos conforme Deus.
0: Amém. Então, diga lá, o meu casamento foi restaurado.
1: Meu casamento foi restaurado.
0: Graças a Jesus das Santas Chagas.
1: Graças a Jesus das Santas Chagas.
0: Graça recebida, graça testemunhada.
1: Toca o sino, sacristão.
0: Isso, minha querida.
1: Hoje eu quero oração, que meu marido hoje se encontra desempregado, já tem há 3 meses.
0: Como é o nome dele?
1: Marconi.
0: Tá bom.
1: Peço oração para meu filho João Miguel, que ele tem crises de ansiedade agora com frequência.
0: Tá.
1: E para meu outro filho Luiz Felipe. E para toda a minha família.
0: Tá bom.
1: E padre, tem uma coisa que me incomoda.
0: O quê?
1: Eu sou católica, apostólica romana, praticante.
0: Que bom.
1: Mas, assim, teve uma coisa que eu fiz, que depois que eu fiz isso, me incomodou e tudo começou a acontecer. Eu tinha uma imagem à Nossa Senhora de Aparecida e eu dei a uma determinada pessoa essa imagem. Né? E depois que eu dei, meu marido perdeu o emprego, eu sofri acidente, meus pais estavam doentes, meus filhos adoeceram, tudo vem acontecendo consequentemente, com frequência. E a imagem que eu dei, uma delas não chegou nem sequer a chegar na casa da mulher. Uma delas quebrou. E a outra, com outra semana, o cachorro da mulher, ela falou que ficou bem alvoroçado e foi diretamente na imagem, quebrou, que era uma imagem de gesso, bem grande, duas imagens que eu tinha. E essa imagem tinha hora assim, não sei por quê, que ela, às vezes, eu me sentia mal com essa imagem aqui dentro. Oxi. Eu já vi de outra pessoa. Foi. Padre, eu tenho um oratório aqui na minha casa, eu tenho uma capela que tem Jesus da Santa Chaga, São Miguel, Nossa Senhora do Perpétuo Socorro, e muita, mas essa imagem, não sei o que era.
0: Tá.
1: Eu tinha a impressão, e depois disso, já comprei outra Nossa Senhora Aparecida, minha mãe disse, você vai comprar.
0: Ela falou certíssimo, é o que eu ia te dizer. E depois...
1: E eu fico colocando na minha cabeça que isso aconteceu.
0: Mas Cláudia do céu, largue mão, mulher de Deus, por tudo que é mais sagrado, eu te exorto, eu te exorto, para de pensar nisso, por favor, para de pensar nisso, jamais Nossa Senhora se vingaria, Nossa Senhora, se uma mãe que ama não se vinga. Você se vinga dos teus filhos?
1: Não, não.
0: Imagina,
1: não.
0: Maria Nossa Senhora vai fazer isso, minha querida. Então não para de colocar minhoca na tua cabeça. Você já está com a imagem de Nossa Senhora ali. Peça ao contrário. Quando vem esse pensamento...
1: Eu sou consagrada.
0: Mas
1: Mas
0: Cláudia, não dê espaço para o inimigo, não. Ele está colocando minhoca na tua cabeça para você te tirar a paz. Diga comigo, Nossa Senhora Aparecida.
1: Nossa Senhora Aparecida.
0: Eu te amo.
1: Eu te amo.
0: Nossa Senhora Aparecida.
1: Nossa Senhora Aparecida.
0: Cuide da minha família.
1: Cuide da minha família.
0: Tire esses pensamentos do meu coração. Da minha mente.
1: Da minha mente.
0: Eu me consagro inteiramente a vós.
1: Eu me consagro inteiramente a vós.
0: E consagro toda a minha família.
1: E consagro toda a minha família.
0: Amém.
1: Amém.
0: Filha, para de pensar nisso, tá bom?
1: Tá.
0: Não dê margem pro inimigo. Que Deus te abençoe. Meu abraço, Cláudia, de Patos, Paraíba. TV Evangelizar 16.1. Rádio Espinharas FM. Padre Luiz Gonzaga. Dom Heraldo, Bispo da Silva, da Diocese de Patos. Eu vou pro intervalo e eu volto. Gente, nós voltamos segundo dia da novena de São Bento. Você percebe como o inimigo aproveita brechas? Eu volto já e volto até falando sobre isso e volto com a novena. Voltamos já.
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3: Muito bem, senhoras e senhores, primeira parte dos pedidos de orações agora, nesse momento, e a segunda parte no final do programa. Pedidos aqui de José de Oliveira, no Tombo, em Medina, em sua intenção, por sua saúde, pela saúde da esposa Maria, nossa amiga Lia e todos da família e demais ouvintes, Deus os abençoe. Fabiana, em Belo Horizonte, orações pela alma do seu pai João Dias, conhecido como Dosa do Nova Cidade, pela passagem de um ano que se completa hoje do seu falecimento. Que Deus o tenha. Deus abençoe, Fabiana. Rita na Pingueira, orações em sua intenção para todos da família. Igor, Kaline, Kelly, Rayane, Sueli e os demais familiares e amigos. Romacho em São Paulo, orações para toda a família. Família Rodrigues, para tia Rita, do Oração de Cima. Sandra Mara em Divisópolis, orações, filhos Onivaldo, Lucileia, o esposo Osvaldo, toda a família e demais ouvintes. Aldeir no São Roque, Santa Cruz e Salinas, orações pelas almas de Tainara, Joventina, também José, Luiz, Chico, Natalina. Pede orações em sua intenção, por sua saúde, saúde de Sonetinha Manuela, para Tamiri, Dudu, Luizinho, Juninho, todos da família e demais ouvintes. Silvia, da Araçagi de Baixo, orações em sua intenção para Renata, Renato, Marcos Vinícius, Emerson, Renan, Geronice, João, Arli, Selma, Zenaia, Imara, Matheus, Cecília, todos amigos e demais familiares e demais ouvintes. Ivone Santana em Pedra Azul, orações para toda a família. Pedidos para a amiga Cida da Rua 14. E também para todos nós. Amém. Pedidos de Carlinhos em Maristela. Orações para toda a família Prates. Seus pais, filhos, irmãos, sobrinhos, sobrinhas e os demais. Fabiana, Fazenda Pedra do Modesto, orações por sua saúde. Saúde das filhas Emily e Priscila. Karina em Pedra Azul, orações para a Eliane do bairro Cruzeiro. Que Jesus abençoe os seus caminhos, que tudo dê certo. Orações também para o seu companheiro Renato. Que Deus abençoe sua vida, para os avós, tios e todos da família. Amém, Catarina. Vamos lá, mais intenções. Yandy, Isaac, Ingrid, Márcio e todos em Pedra Azul, da família. Pedidos de Mila na Ponte do Rio Preto, por sua saúde e recuperação. Francis Lene na Pedra Lavrada, aqui para todos da família e demais ouvintes. Marlene, cabeceira da Forquilha, Bahia. Orações aqui especialmente para o seu filho Paulo, que hoje completaria 41 anos de vida. Que Deus o tenha. Orações pela saúde de sua filha Ana e toda a família. Nossa amiga Milsa Viana, seu Nelson Viana, Nelson Chaves, Miguel, Mariana e família. Pedidos aqui também. Dianise em Água Boa, Santa Cruz Salinas, Edivaldo, Isadora, Enzo, Gabriel, Lucilene, João Carlos, Luna, Anderson, Carlos, Juliana, Rita, Tereza, Joãozinho em família. Nossa amiga Maria Luísa em Pedra Azul, por orações para sua mãezinha, Dona Aurenita, de forma especial pelo nosso amigo Jonathan, pela sua saúde. Que Deus o abençoe. Já já, a segunda parte dos pedidos de orações.
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0: Hoje é aniversário do arcebispo Dom Juarez Marques Souza da Silva, da Arquidiocese de Teresina, Piauí. Dom Sérgio Crive, da Diocese de Araçatuba, São Paulo. Rádios Irmãs de aniversário, Aliança FM de Colíder, Mato Grosso. Boa Nova FM de Pérola, Paraná. Comunidade FM Rodeio Bonito, Rio Grande do Sul. Cultura de Lavras FM, Lavras, Minas Gerais. Interativa FM, Capital Leônidas Marques, Paraná. E TV Evangelizar, canal digital 10.1 de Porto Seguro, Bahia. Eu comecei o programa dedicando todo ele às líderes mensageiras das Capelinhas de Jesus das Santas Chagas, a todos que rezam o Terço das Santas Chagas, a todos que recebem as Capelinhas. Então, quero enfatizar, torne-se um líder mensageiro da Capelinha de Jesus das Santas Chagas. E você pode mandar a sua foto, 419-8791-2787. Fotos que vieram da Lady Laura Aparecida da Silva de Anastácio, Mato Grosso do Sul. Meu grande abraço, estão ali. Deus abençoe. Nilza Aparecida, Asbani, de Rosana, São Paulo. Um grande abraço, Nilza. Érica Amâncio da Silva, Caruaru, Pernambuco, lá na igreja, com o banner, Deus seja louvado. Roslaine Aparecida Garcias, Castro, Paraná, Deus abençoe. Vanilda Amâncio da Silva, Cacoal, Rondônia. Gleiciane Fonseca de Faria, de Camacho, Minas Gerais, olha, todos uniformizados, uma, duas, três, quatro capelinhas. Aleandra Linhares da Silva, Adelândia, minha saudação, todos ali reunidos. José Rildo Dias da Silva, de Joca Claudino, Paraíba. Rosmari Cerizoli, Serra Alta, Santa Catarina. E Tânia de Carvalho, Passos Cabral, Rio de Janeiro. Rio de Janeiro, tá aí, inclusive na igreja. Deus seja louvado, Tânia. Amado povo de Deus, quero lembrar duas agendas importantes. 18 de julho, sábado, num sábado, eu estarei nos 60 anos da Diocese de Guarapuava, Centro de Eventos Cidade dos Lagos. Às 17 horas, Santa Missa presidida por Dom Hamilton Manuel da Silva, Bispo Diocesano. 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Há muitos anos que não volto em Guarapuava. Uma grande alegria ao retorno, 18 de julho. 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E juntos, a novena de São Bento. A cruz sagrada seja minha luz, não seja o dragão meu guia. Retira-te, Satanás, nunca me aconselhes coisas vãs, é mal que tu me ofereces, bebe tu mesmo teu veneno. A cruz sagrada seja minha luz, não seja o dragão meu guia, sai de retro, Satanás, nunca me aconselhes coisas vãs, é mal que tu me ofereces, bebe tu mesmo teu veneno. Ó glorioso São Bento, que sempre se mostrou compassivo com os necessitados, fazei que também nós, recorrendo à vossa poderosa intercessão, obtenhamos auxílio em todas as nossas aflições. Que em nossas famílias reine a paz, a tranquilidade, que se afastem todas as desgraças, sejam corporais, temporais ou espirituais, especialmente o pecado. Alcançai São Bento, do Senhor Deus Onipotente a graça que necessitamos. Diga qual é a graça. São Bento, dai-nos a graça de que ao terminar nossa vida neste vale de lágrimas, possamos ir louvar a Deus convosco no paraíso. Rogai por nós, ó glorioso Patriarca São Bento, para que sejamos dignos das promessas de Cristo. São Bento, libertai-nos do mal. São Bento, libertai-nos da inveja. São Bento, libertai-nos do medo. São Bento, libertai-nos do pecado. O Senhor esteja convosco, Ele está no meio de nós. Abençoai a água, a roupa dos enfermos, as fotos de família, em nome do Pai, do Filho, do Espírito Santo. Amém. E eu me despeço com um clipe inabalável. Curta, mande para os amigos, aprenda essa música, peça para as rádios irmãs tocarem. Inabalável, evangelizar é preciso. Sem

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1: Muito bem, daqui a pouco a gente confere então a música inabalável, depois dos pedidos gerações. Tá vendo aqui a intenção da nossa amiga Maria das Dores, do Terreiro Limpo, vou estar anotando já já junto com os demais, do Dona Maria. Pedidos aqui também de Julie, de Belo Horizonte, Aurita Pereira, do bairro da Ladeira, do Conceição, Deus abençoe Aurita Pereira. Seu Lídio, Marcineiro, na Serra, Pedro Dias, aniversariante, em Belo Horizonte. Deus abençoe todos vocês aqui, tá bom, Julie? Pedidos aqui já dados, vamos ver aqui. Raíssa, em Pedra Azul, vamos concluir a anotação já já. Kevin França aqui com a gente também, que Deus abençoe, todos da Fazenda Lindóia, Ponte Nova também. Vamos aqui dando continuidade. Vamos lá, deixa eu me organizar mais um pouquinho aqui. Vamos. Pronto. Dona Bena na Estiva, em Jequitinhonha. Para Flávio, Flaviélia, Douglas, Maria Vitória, Valentina, Maria Isabelle, Maria de Lourdes, Gisele, Rosália, Lorenzo, Joyce, Gael, todos os familiares e amigos. Alexandra, comunidade José dos Santos, marido Rosilvan, de Santa Luzia, abençoe sua visão, seus olhos, sua saúde. Pedidos aqui de Rose Freitas, em São Paulo. Orações por sua família, para o filho Davi Lucas, para sua mãe Meire, para o seu pai no Araçagi, também para sua irmã Manuela, o esposo Maurício, ou melhor, Maurílio, em Pratinha. Que Deus abençoe.
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1: Pedidos nossa amiga Joyce Salles, para todos da família, Carliette, Cassiane, Cássia, Daniel, David, Gael. Também para Dona Bena e família. E os demais pedidos, Dona Cleusa, Eliana, Maria Aparecida em Pedraçu. O esposo Marcos Antônio Dias, os filhos e demais membros da família. Eliane Rodrigues em Pedra Azul, família Moraes e Rodrigues, todos no Novo Progresso. Lara em Pedra Azul, mãe Elisa, Elias, Alcine, todos da família. Paula em Pedra Azul aqui conosco. Todos os Getúlio Vargas, uma graça especial a ser alcançada. Rodrigo na Fazenda Lindóia. Rodrigo Júnior, Ágata, Yasmin, seus filhos, pais. Seus pais, Ana Lúcia, seu Pio, irmã Kevin, Raquel, Anizão, Justineira e Fabianão e toda a família e amigos. Mauro Sérgio e família, Getúlio Vargas. Carla Andréia e família em Pedra Azul. Vanessa no São Roque, aqui conosco também, o esposo Railson. Seus pais, Maria Brito, Valdeci, José, seus filhos e toda a família. Joelma em Águas Vermelhas. Pedidos também de Paulo Sérgio Amaral em Belo Horizonte. Nilde em Divisa Alegre. Cláudia Lima e família aqui com seus pedidos. Dona Ana Maria no Tombo e Medina, de forma especial para Mazinho, Elzinha e também para o filho Alessandro, aniversariante de hoje. O filho do querido Mazinho e Elzinha, que Deus abençoe e conceda muita saúde, muitas realizações. Também para Amanda e os demais familiares. Claudenice no Craúno, em Jequitinhonha. Valdo no Craúno, Dona Maria, seu Valmir, também a esposa Leonice. Ideína Maria e família e Medina, pela saúde de todos. Dona Alzena, Sinara e Conceição. Todos aí também do Planalto, que Deus os abençoe. Manu Freitas em Pratinha, para toda a família, especialmente para sua mãezinha Meire. Para o seu matrimônio, para sua irmã Rose Freitas em São Paulo. E uma graça a ser alcançada. Silvana em Ematita, distrito de Antônio Dias. Para toda a família, por todos os enfermos e pela paz no mundo inteiro. Daiane em Pedra Azul, Acto, Diego, Anamara, Ana e Beatriz, Tonico Eliseu. Laurita Costa e família em Pedra Azul, filhos, netos, esposo, genro, toda a família. Pedidos de mar em Água Boa, Santa Cruz, Salinas, esposo, filhos, netos. E Daniel Cláudio, memórias, seu Edmar Rodrigues dos Santos, Dona Maria Aparecida dos Santos, e a graça ser alcançada. Pedidos de Dona Jovelina no Craúno, conosco também, Deus abençoe Dona Jovelina. Todos da família aqui com a gente nos pedidos. André, Vitor, Léo, Cida, Marcelo e os demais familiares. Também aqui conosco, com Madre Negra, Luizinho Hélio e todos que precisam de orações. Também Lucilene, nossa amiga Lu, que Deus abençoe Lu e família, de forma especial para Dona Maria. Dona Maria Lourdes, que é a sua querida mãe, aniversariante de hoje, a pedido também de seu pídio e todos da família. e as demais intenções, gente. Que Deus abençoe todos vocês. Que Jesus nos abençoe. Duzinha, na Pedra do Bolo, falou assim: quando tocasse o Pai do Reginaldo Mazotti, que deixasse para sua madrinha Biba, madrinha Domingas, aniversariante de ontem. Que Deus abençoe.
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3: Cliente, 11:10, bom dia!
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3: Muito bem, estamos de volta nas suas ZYX532 Oriente FM 98,3, sucesso o tempo todo. Emissora do Grupo Valdir Rocha de Comunicações, segunda parte do Bom Dia Oriente, está no ar. 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
3: Receita paga novo lote de restituição do imposto de renda nesta terça, dia 30. O segundo lote de restituição do imposto de renda de pessoa física 2026 será pago hoje, dia 30, terça-feira, pela Receita Federal. Trata-se do maior lote da história do órgão, que desembolsará 16 bilhões de reais para pagar cerca de 9,5 milhões de contribuintes com direito ao reembolso. O lote iguala-se em valor ao primeiro depósito do Imposto de Renda à Pessoa Física 2026, registrado no dia 29 de maio. Com o pagamento do segundo lote, o órgão caminha para quitar 80% do total estimado em restituições do ano. A liberação está prevista para ocorrer hoje, dia 30 de junho. Para consultar, basta acessar o site da Receita Federal e depois clicar em Meu Imposto de Renda, seguido por Consultar Minha Restituição. O pagamento é feito somente em conta do titular da declaração.
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3: Enamed 2026, prazo de inscrição é prorrogado até quarta-feira, dia 1º. O prazo de inscrição do Exame Nacional de Avaliação da Formação Médica, o Enamed 2026, foi estendido até esta quarta-feira, dia 1º. O edital de retificação de datas do exame foi publicado hoje no Diário Oficial da União, ontem. Foi publicado no Diário Oficial da União. O prazo também serve para solicitar tratamento pelo nome social e atendimento especializado. Os candidatos com necessidades especiais devem comprovar a necessidade do recurso. A inscrição e as solicitações devem ser feitas exclusivamente pelo sistema Enamed. A prova é obrigatória para estudantes dos últimos anos da graduação em medicina avaliados no Enad 2026, desde que habilitados e inscritos pelos coordenadores de curso. Os alunos do quarto ano do curso também devem participar. 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

história muito bonita, por sinal, viu, meus amigos? Falar um negócio pra você, viu? É uma honra grande fazer parte dessa empresa tão maravilhosa. Mais de 15 anos já por aqui, né? Acompanhando tantas pessoas que a gente via, Cris pequenininha, já cresceram, não é verdade? Gente que na época era adolescente, já são mãe. Isso é muito fantástico, né? E a gente tá nessa companhia diária, nesse laço de amizade e num laço também de oração, é muito bacana. Então, que Deus continue abençoando todos vocês, queridos ouvintes, que é quem faz isso aqui acontecer, e toda a direção dessa empresa maravilhosa, no qual tem um comprometimento muito grande com a nossa audiência e também com os profissionais que aqui trabalham com todo o carinho e com toda a justiça que nós merecemos. Que Deus abençoe todos vocês, muita saúde é o que eu posso desejar. Minha amiga Mara tá por aqui já, menina. Ih, rapaz, ontem tava aí curtindo, caladinha lá, aniversário da minha amiga Silvia, pegando aquele churrasco, né? Falou que de manhã a Silvia tava realmente, tava no posto. Aí voltou, minha filha, com tudo pra curtir o aniversário. Aí minha amiga Mara, você dá lanzão, manda um abraço caprichado pra tia Silvia, que é retada demais. Essa mulher do coração maior do que ela mesma, eu concordo, Mara. Ô Silvia, bom dia, menino! Feliz aniversário! Fala aí, Mara! A galera do nosso G! Bora! Aí! Sai, rodada! Natanzinho Lima! Ô! Oh.

0: faz bem.
1: É, menino, já ouvi demais essa música. Agora o programador surpreendeu, hein? Sensacional, Guerra Fria, Sorriso Maroto e Jorge. And Matheus, que maravilha, hein? Coisa boa. Léo Foguete, Beijo, Beija-Flor, Renato do Forró, Luan Santana, Raíssa, é a rodada, Natanzinho Lima. Já posso mandar alô pra galera agora? Ah, tem um recadinho, vamos falar então. 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Bora mandar alô pra galera aqui, vamos lá, aquele abraço. Muito obrigado a você pelo carinho, pelo prestígio, pela sua audiência, pela sua companhia. Deixa eu abraçar aqui especialmente aniversariante de hoje, que o seu querido pai, o seu amado pai tá aí pensando na vida. Falei assim, eita, nós é ontem, era ontem que tá com meu menino no braço, no colo pequeno. E hoje já tá completando os seus 18 anos, né, isso, meu amigo Marcinho? O nosso querido amigo Alessandro completando os seus 18 anos hoje, Leozinha, é isso, gente. O tempo voa, voa. E que bom que tá um menino bacana, inteligente, com um coração bondoso demais. Que Jesus conceda aí, claro, muitas felicidades, muitas vitórias em sua vida. Que ele possa estar lutando em busca dos seus objetivos. E sim, as graças serão alcançadas no dia a dia. Tá, Alessandro? Com muito carinho, os votos aí do seu pai Mazinho, da sua mãe Alzinha, também de sua irmã Amanda e toda a família e todos nós aqui com muito carinho. Que Deus abençoe sua vida hoje e sempre. Amém, menino. Cabeça sempre erguida e vai em frente. Deixa eu me abraçar aqui também, querida Lídia, minha amiga Lídia. Um abraço pra você, minha amiga, toda a família conosco, a mamãe Dona Alice também, e mais o maridão José, Maria José, que é a sua querida irmã, Natalícia também, o cunhado Francisco. Deus abençoe todos os amigos aí da Fazenda Paraíso, minha amiga Lídia e família. Tamo juntos aqui, tá bom? Carlinhos Pratos, meu irmão, tá bravo comigo, esqueci o alô, hein, Carlinhos? Ai, meu Deus do céu, hein? Aí tá tudo certo, Deus abençoe, Carlinhos, obrigado pela companhia, tamo juntos, meu irmão. Alô, Mila, na Ponte do Rio Preto. Alô, galera da Ponte do Rio Preto, Catungi. Obrigado, Mila e família. Muito obrigado pela companhia também, tá bom, Mila? Muito obrigado mesmo. Dona Maria de Lourdes. Ô, Dona Maria, segura aí que daqui a pouco tem um musicão pra senhora. Dona Maria Batista. Vou deixar pra senhora. Vou deixar pra minha amiga Aldeia também, que é a mulher chonada. Já, hein? Beleza? Vamos lá. E mais com a gente, queria chamar essa aqui também, especialmente minha amiga Dona Maria do São Pedro. Dona Maria, minha querida amiga de sempre. Gente boa demais. Deus abençoe, Dona Maria, todos aí do São Pedrão. Obrigado pela companhia. Eu volto já. Alô, família. Aquele abraço.

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2: Oriente 19 para o meio-dia.
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20: Oriente 11:46.
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1: Muito bem, isso aí. Muito bem, voltamos. Amanhã, DJ Cabeça estará por aqui, se Deus quiser, às 5 da manhã, com Amanhecer Sertanejo ao vivo, para Rede Oriente FM. Muito bem. Aderlando Lopes está por aí. Fala comigo, Lopes. Bom dia, meu querido.
2: Oi, Darlan Carlos. Boa tarde. Tudo bom?
1: Tudo bem.
2: Darlan, passando para desejar a Silvana Ventura, turma do Tombo, aquele abraço, viu? Silvana Ventura, que é aniversariante de hoje. Silvana Ventura, forte abraço. Que Deus te abençoe. Valeu, Darlan. Bom trabalho. Brasil.
1: Uhul. Brasil, Zilzinho. Valeu, meu amigo Aderlando Lopes. A voz do Vale. Bom dia. Abraçando aí nossa amiga Silvana Ventura, aniversariante. Beleza, hein, Silvana Ventura? Só aí na produção do queijo, dona Ana, naquele almoço maravilhoso. A Dona Maria de Lourdes, Santo, só minha querida, que é aniversariante de hoje. A Mário Batista tá chegando na área. Abraço pra senhora. Alô, minha amiga Aldeir, do São Roque, em Santa Cruz, Salinas. Ó, amado na área, menina. Romance do Deserto. Aumente o som. Agora 12 para o meio-dia.
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0: Bora, acabou o negócio aí, não? Tem mais música? Então vai, menino. Jota Quest, a mão maior.
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0: Zafa Torres, tadinha na Oriente, senhoras e senhores. Vamos entrando na reta final do programa, mas quero falar que ainda está a cachorrinha da cadelinha da raça Shih Tzus, que segue desaparecida. Ela é aquela cadelinha peludinha, viu, gente? De cor branca, com mancha cinza, atende pelo nome de Kiara, conhecido carinhosamente Kika, não é isso? Ela foi, inclusive, vista nas mediações aí do sentido em trocamento, da BR mesmo, sentido 116, mas depois foi avistada ela retornando. Então ela pode estar perdida nesses meses aí, tanto nos lados. Então, nossos amigos das comunidades, se por acaso encontrar essa cachorrinha com essas características, faça contato aqui com a gente da Oriente, que a gente coloca você em contato com a proprietária que está procurando muito ansiosamente. É o 339-9709-6596. Se você tiver o nosso WhatsApp salvo, já fica mais fácil. Se não tiver, salve aí pra gente, por favor. 339-9709-6596. E tendo informação, fale pra gente que a gente coloca você em contato com a proprietária e a gente espera que encontre a cadelinha, a Kika, Kiara, não é isso? Com fé em Deus. Bom, por hoje, fico por cá, 12:04. Tô de volta amanhã, se Deus quiser, no mesmo horário, às 8:15, ao vivo. Mais um Bom Dia Oriente. Na sequência, tem um programa sua Oriente Rede. Jesus Cristo nos abençoe e nos proteja de sempre. Amém. Obrigado!
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1: Meio-dia e 7 minutos.
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1: Meio-dia e 24 minutos.
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1: Meio-dia e 40 minutos.
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2: Meio-dia e 54 minutos.
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2: Uma hora.
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15: Voltamos, Café Express está de volta. Eu sou Vitória Vieira.
16: Eu sou Evandro e estas as manchetes de agora.
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15: Movimentação nas fronteiras do Brasil sobe 15% em 2025.
16: Conselho Regional de Educação atualiza regras do ensino integral.
15: Mercado do boi gordo tem poucos negócios e frigoríficos reduzem ritmo de compras.
16: Rede Dora aprova R$ 400 milhões de reais em JCP.
15: Brade Saúde deve pagar 230 milhões em juros sobre capital próprio. Em 2025, mais de 36 milhões de pessoas se movimentaram pelas fronteiras brasileiras, o maior número da série histórica, e um aumento de 15% em relação a 2024. O fluxo inclui entradas e saídas de brasileiros e estrangeiros, abrangendo turistas, residentes temporários e migrantes. A maior parte das movimentações foi de brasileiros, seguido por turistas. O estudo destaca que essa circulação está mais ligada a viagens e deslocamentos temporários do que a migração permanente. Isso tudo com base em dados de diversos sistemas oficiais.
16: O Conselho Nacional de Educação modificou as diretrizes da educação integral na educação básica e estabeleceu prazo até 31 de outubro para que estados, municípios e o Distrito Federal adequem suas normas. As redes de ensino deverão revisar e atualizar documentos que regulamentam esta modalidade, incluindo resoluções, portarias, diretrizes curriculares, regimentos escolares e projetos pedagógicos. Após a atualização, os atos normativos precisarão ser analisados pelos respectivos conselhos de educação e seguir as orientações definidas pelo Ministério da Educação, garantindo alinhamento às novas diretrizes nacionais.
15: O mercado pecuário teve ritmo mais lento, com preços estáveis na maior parte das regiões, devido à postura cautelosa dos compradores, segundo o CPEA. E ainda assim, houve variações pontuais. A liquidez geral foi montada ao longo da semana, com vendedores adiando negociações à espera de melhores preços. As escalas de abate seguem curtas, uma média de 7 dias em boa parte do país.
16: O mercado financeiro em destaque agora no Café Express.
12: Mercado financeiro. Tudo sobre a Bolsa de Valores.
16: A Redditor RDOR3 aprovou a distribuição de R$400 milhões em juros sobre o capital próprio, conforme um comunicado divulgado. O valor bruto corresponde a 18 centavos por ação ordinária da companhia. Segundo a empresa, a aprovação ocorreu em reunião do Conselho de Administração e ainda será submetida à ratificação da Assembleia Geral Ordinária, que vai analisar as contas do exercício de 2026. O montante será imputado aos dividendos obrigatórios referentes ao exercício social deste ano. O pagamento está previsto para 8 de julho de 2026. Os valores serão creditados líquidos do imposto de renda retido na fonte, conforme a legislação vigente, exceto para acionistas comprovadamente isentos ou imunes à tributação.
15: A Brade Saúde aprovou a distribuição de juros sobre capital próprio no valor bruto de 230 milhões, o que equivale a 8 centavos por ação. Terão direito os acionistas posicionados até o dia 30 de junho. A partir do dia 1º, as ações passam a ser negociadas ex-direito. O valor bruto terá retenção do imposto de renda.
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16: Outras informações do seu Café Express a seguir, aqui no seu rádio.
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1: 1:09.
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1: 1:40.
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1: 1:43.
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1: 2 horas.
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2: Olá, o Café Express está de volta. As notícias do Brasil, do mundo, do agronegócio e da economia.
11: E eu sou Vitória Vieira. Vamos às manchetes?
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2: Motoristas de aplicativo têm maior risco de endividamento.
11: Jovens ocupados são a maioria, mas 6,2 milhões seguem como nem-nem.
2: Brasil já perde espaço para os Estados Unidos em vendas de soja para a China.
11: Movida, Bank of America eleva recomendação, de olho em reforma tributária.
2: BNDES e Petrobras firmam parceria sobre minerais críticos e estratégicos. Pesquisa do Tribunal Superior do Trabalho apontou que motoristas de aplicativo enfrentam elevado risco de endividamento devido à instabilidade da atividade, aos altos custos operacionais e à oferta de empréstimos pelas próprias plataformas. Os financiamentos podem ser descontados diretamente dos ganhos das corridas em até 30%. Prática que pesquisadores associam a formas modernas de exploração. No Brasil, mais de 1.700.000 pessoas trabalham por aplicativos. No estudo, estima despesas mensais superiores a R$ 5.500, incluindo combustível, manutenção, seguros e alimentação.
11: Um levantamento do Ministério do Trabalho mostrou que no primeiro trimestre desse ano havia quase 33 milhões de jovens entre 14 e 24 anos no Brasil. Desses, 13,9 milhões estavam ocupados, enquanto 6,2 milhões não estudavam nem trabalhavam, sendo classificados como nem-nem. O estudo também indica 12 milhões apenas estudando, 9,9 1,6 milhões apenas trabalhando e 4,3 milhões combinando estudo e trabalho. Apesar da alta ocupação, mais da metade dos jovens permanece pouco tempo nos empregos. O relatório destaca a maior escolarização e o desafio de transformar educação em trabalho qualificado e estável.
2: Mais de um mês após a reunião entre os presidentes da China e dos Estados Unidos, foram anunciadas as primeiras compras chinesas de soja da nova safra americana, fato aguardado pelos produtores dos Estados Unidos. O Departamento Agrícola americano informou que a venda de 132 mil toneladas para a China e de outras 384 mil toneladas para destinos não revelados, possivelmente também são chineses. Analistas associam estas negociações aos acordos discutidos no encontro de maio, quando Trump afirmou que a China se comprometeu a ampliar as importações de produtos agrícolas americanos, aumentando a concorrência com o Brasil no mercado chinês.
11: Vamos com as últimas notícias do mercado financeiro.
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11: A reforma tributária pode representar um efeito mais positivo para as locadoras de veículos do que o mercado precifica atualmente. Essa é a avaliação do Bank of America. O banco incorporou os impactos do novo modelo tributário às projeções de Localiza e Movida e reiterou a recomendação de compra para a primeira e decidiu elevar a recomendação das ações da segunda de neutra para a compra. Embora a transição para o imposto sobre valor agregado deva reduzir o lucro por ação nos primeiros anos, a geração de caixa deve melhorar de forma significativa, tornando o fluxo de caixa livre a principal âncora de valor das empresas.
2: O presidente da República, Luiz Inácio Lula da Silva, o presidente do BNDES, Aloysio Mercadante, e a presidente da Petrobras, Magda Chambriard, assinaram um protocolo de intenções para uma iniciativa de pesquisa, desenvolvimento e inovação ligada a minerais críticos e estratégicos. O acordo entre o BNDES e a Petrobras prevê a troca de informações e análises sobre lacunas produtivas e tecnológicas relacionadas a projetos nas cadeias destes minerais, com menções à transição energética e à descarbonização.
11: Obrigada pela companhia. Te espero amanhã de novo.
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1: 2:08.
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0: A Oriente FM informa a hora certa. Oriente FM.
1: 2:40.
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1: 15 horas e 3 minutos.
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1: Bora começar mais uma edição do programa Cai no Laço. Como é que você tá? Tudo bem? Tudo certinho? Aqui é o Fernando Lima. Último dia do mês, 30, né, de junho. Bora começar o mês de julho, a partir de amanhã. Ai, ai,
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1: ai.
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1: Bom, lá no ano de 1908, do dia de hoje, uma explosão provavelmente causada pela queda de um meteorito na Sibéria provocou tremores até o centro da Europa. Em 1913, a Sérvia e a Grécia se uniram contra a Bulgária, provocando a Segunda Guerra Balcânica. Em 1934, na Noite das Facas Longas, o ditador Adolf Hitler mandou matar ao menos 85 membros do Partido Nazista, identificados por ele como possíveis futuros inimigos para o seu governo. Vai vendo. Em 1971, três cosmonautas morreram a bordo da nave soviética Soyuz 11, depois de uma despressurização na cápsula espacial. Em 74, o bailarino russo Mikhail Baryshnikov, ele pediu asilo no Canadá durante uma turnê da companhia Bolshoi. Em 1980, o Papa João Paulo II pisou em solo brasileiro pela primeira vez e visitou uma cidade por dia ao longo dos 13 em que passou no país. Hoje quem faz aniversário é Marina Rui Barbosa, atriz, Michel Phelps, nadador, Dira Paz, atriz, o boxeador Mike Tyson, o músico Tony Bellotto, e seria aniversário de Mário Schemberg, físico e político. Hoje estamos comemorando o Dia Nacional do Pumba Meu Boi, o Dia da Mídia Social, o Dia Internacional do Profissional em Biotecnologia, é o Dia Internacional do Asteroide, do Economista, do Caminhoneiro e o Dia do Futebol de Várzea.
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1: E vamos lá, conferindo aí a nossa programação. Segue!

Olha, tá confirmado, hein? Neymar mandou ajuda de 1,3 milhão para atingidos pelo terremoto na Venezuela. Vamos ler a matéria aqui. O Neymar, ele mandou ajuda de 250 mil dólares, cerca de 1 milhão e 300 mil reais para pessoas atingidas pelo terremoto duplo na Venezuela. A notícia boa foi dada pelo jornal venezuelano El Sumário e confirmada pelo Lance. O dinheiro doado pelo atacante brasileiro será destinado a ações humanitárias emergenciais nas regiões afetadas, na compra de alimentos, água potável, medicamentos e também na construção de abrigos temporários para as famílias desabrigadas. De acordo com a publicação, Neymar também enviou uma mensagem de apoio ao povo venezuelano. Meus sentimentos estão com o povo da Venezuela, disse o jogador.

0: Água Boa de Minas, você de Encruzilhada na Bahia e também Itabuna na Bahia, ouvindo a gente. Obrigado pelo carinho, obrigado pela sintonia de cada um de vocês. Essa é a Oriente, um Brasil de audiência, meu amigo.
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0: Mais músicas, só musicão, inclusive, na nossa programação. E vamos lá, registrando as participações. Deixa eu ver quem tá mandando WhatsApp pra gente, não pode parar, né? A Rosângela tá na sintonia, a Bianca, a Luana, a Neide, a Edmari Aparecida, grande beijo pra você, a Maria Eugênia. Alô, Benildo, também tá acompanhando o nosso programa, aquele abraço. Daqui a pouquinho tem mais alôs. Onde quer que você esteja, você está muito bem sintonizado, 98,3.
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0: 15 horas e 27 minutos.
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0: 15h30.
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0: gente segue por aqui com muita música boa. 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
0: Essa é a trilha sonora da sua programação. Vamos lá, continua.

Que bom que você está acompanhando o nosso programa com muita música boa, muitas informações também, né, do Brasil e do mundo. E as suas participações através do WhatsApp, vai mandando aí, porque daqui a pouquinho rola aquele salve, daqui a pouquinho vai rolar aquele super alô.

0: coisa boa, coisa maravilhosa é saber que você está junto com a gente acompanhando o nosso programa. E uma das coisas que eu mais gosto aqui na nossa programação é justamente isso. É enviar aquele abraço, é enviar aquele alô para quem está acompanhando o nosso programa. Então vamos lá? Quem está comigo é a Neide. Grande beijo, Neide está em casa. Yara Vieira também, diz que está adorando a programação. Obrigado, Yara. O Adriano também está junto com a gente, valeu. Alô, Carlos Silva. Carolina e Paulo também na sintonia. Elinete Santos, grande beijo para você. A Cidinha Torres também. A Cidinha está acompanhando a gente lá do salão de cabeleireiro dela. Muito obrigado pelo carinho, Cidinha. Daqui a pouquinho tem mais alô pra moçadinha, tá bom?
1: Pessoal, nosso programa dá um tempinho, mas é coisa rápida. Depois do intervalo eu trago muito mais música pra você.
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0: 15 horas e 48 minutos.
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10: Quinze horas e 52 minutos.

0: E vamos lá, conferindo aí a nossa programação, segue.
1: Olha, você pode continuar participando aí, mandando seu WhatsApp para a nossa programação. O número é 33997096596. Essa é a Rádio Oriente FM, manda aí o seu WhatsApp pra gente, vai lá.
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1: Música boa pra você é aqui na nossa programação.

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1: Primeira árbitra latino-americana a apitar um jogo masculino na Copa do Mundo é Katia Itzel Garcia. A mexicana abriu mais uma porta importante para as mulheres no futebol. O momento histórico foi na última quinta-feira 25 em Kansas City, lá nos Estados Unidos, durante o jogo entre Holanda e Tunísia, pela última rodada do Grupo F da Copa do Mundo. A partida terminou com a vitória da Holanda por 3-1. Com o resultado, a seleção holandesa confirmou a liderança do grupo, somou 7 pontos e garantiu vaga no mata-mata. Mas além do resultado em campo, o jogo também ficou marcado pela presença de Katia no apito. Ela foi a terceira mulher da história e a primeira latino-americana a atuar como árbitra principal em um jogo masculino do torneio. Antes dela, vieram a francesa Stephanie Frappart na Copa de 2022 e a norte-americana Tori Penso agora em 2026.

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1: Essa vai para meus irmãos caminhoneiros desse Brasil. 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
2: Oh, Gigi Geno, que moda, hein? Que prazer cantar com vocês, hein? Gigi Geno do Moreno.

0: Só musicão, né? Pra quem tá pedindo aí, obrigado pelo carinho, pra quem tá acompanhando o nosso programa aí, valeu. Alô, Geninho Fernandes, um abraço. A Zileia Barros também, a Flávia Santos, Roséia está na sintonia, a Elaine, Roseli. Alô, Tânia, obrigado pelo carinho, daqui a pouquinho tem mais alôzinhos.
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1: 16 horas e 5 minutos.
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6: É Oriente. 16 horas e 9 minutos.
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0: E vamos lá, a sequência de músicas por aqui não para.

música mais gostosa no seu rádio. Obrigado pela audiência. Continue participando aí através do WhatsApp, porque daqui a pouquinho vai rolar aquele salve. Daqui a pouquinho vai rolar aquele alô pra quem tá acompanhando a nossa programação. Obrigado aí pela audiência. Vamos lá, a música continua.

0: coisa boa, que coisa maravilhosa. Ana Silva, grande beijo pra você. Vamos mandar alôzinhos pra quem tá na sintonia. Maria Helena também. Alô, Socorro. A Maria do Socorro, né, tá na sintonia junto com a gente. Obrigado pelo carinho. A Franciele Santos também, a Lucilene Vieira. Alô, Maria da Luz, grande beijo pra você. A Fátima Castilho também tá acompanhando aí o nosso programa. Obrigado.
1: Eita, fica aí. Presta atenção no bloco comercial, porque os nossos patrocinadores têm muitas novidades pra vocês. Eu já volto.
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0: A Oriente FM informa a hora certa. Oriente FM. 16:25.
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0: 16:28.
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17: E o cão tsunami fareja, localiza e salva soterrados pelo terremoto duplo na Venezuela. Já ajudou equipes de resgate a encontrar 12 pessoas vivas, né, em apenas 2 dias de buscas. O tremor de magnitude 7,5 na escala Richter foi o último no dia 24. O número de mortos subiu para 1.450 no último domingo. O Border Collie, de 9 anos, que foi resgatado das ruas após maus tratos, virou símbolo nacional de esperança no meio da tragédia pelo trabalho que vem fazendo no meio dos escombros. Ele caminha no meio da destruição e quando sente alguém vivo, ele começa a latir e sinaliza para as equipes de busca agirem. Treinado pelas equipes caninas de intervenção em desastres, Tsunami, que é o nome do cão, ele usa o faro para poder identificar sinais de pessoas soterradas e indicar aos socorristas onde ainda existem pessoas com vida. As imagens do cachorro trabalhando nas áreas destruídas emocionam milhares de pessoas nas redes sociais. Muito bom, né?
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17: E vamos lá, conferindo aí a nossa programação. Segue.

aquela música maravilhosa que você gosta, rola aqui na nossa programação. Nosso muito obrigado pelo seu carinho, pela sua audiência. Continue pedindo a tua aí através do nosso WhatsApp. Daqui a pouquinho a gente vai mandar aquele alô pra galera toda que tá na sintonia aí. E claro, sua canção também rola aqui na nossa programação, né? Muito bom saber que você tá aí. Esteja você em casa, no seu trabalho, esteja você aí dando uma caroninha pra gente no teu carro, no teu caminhão. Nosso muitíssimo obrigado pela tua audiência. Vamos lá, a programação não para.

0: mais alôs e mais músicas. E alôs também, né? Que não pode faltar pra você. Alô, Maria Tereza, grande beijo. A Luísa Ramos também tá na sintonia. Andréa de Oliveira, obrigado. A Natália. A Mariana também, grande beijo pra você. Alô, Selma, obrigado pela sintonia. A Marina Helena. Alô, Josiane, grande beijo pra você. Daqui a pouquinho tem mais alôs.
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0: 16:44.
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7: 16 horas e 48 minutos.
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7: Sensacional. Para você que tá aí no trabalho, nosso muito obrigado pelo carinho. Tô sabendo que tem bastante gente com o radinho ligado aí no trabalho, em casa, no seu carro dando uma caroninha. Boas festas para todos vocês aí. Vamos lá, o programa não pode parar, o programa por aqui segue.
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7: E vamos lá, porque por aqui é só música boa.
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0: Parte da celebração aconteceu. O valor pendente, inicialmente estimado em cerca de $37 mil, teria ultrapassado já os $40 mil com a incidência de juros. Gente, que babado, hein? A cerimônia foi realizada em setembro de 2025 e contou ali com uma programação luxuosa, né? O casamento começou na Catedral de São Patrick, seguiu pro hotel, que recebeu jantar, festas, demais eventos ali da celebração. Ainda de acordo com o processo judicial, somente os gastos com alimentos e bebidas teriam alcançado $100 mil.
1: Já já tem mais informações pra você. Vamos de música.
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0: Segue o nosso programa. Para quem não pegou a abertura do programa, daqui a pouquinho a gente trazendo a dica do dia de hoje. Tem uma dica de festa julina.
1: Isso, junho e julina, né? Porque hoje tá acabando junho, amanhã
0: junho já
1: tá
0: com...
1: Gente, é as festas juninas julinas. Um truquezinho para você fazer a pipoca perfeita.
0: Boa!

0: Sensacional, só música boa pra você aqui na Oriente FM 98,3. Vamos mandando alôzinhos para cidades que acompanham aí a nossa programação. Alô, você de Pedra Azul, Divisa Alegre. Obrigado pelo carinho, obrigado pela sintonia. Águas Vermelhas também aí na sintonia da Oriente.
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0: isso, muita música boa pra quem tá na sintonia da nossa programação. Que bom que você tá acompanhando a gente. Vamos de fofoca?
1: Tô aqui no Ofo Chico agora, gente. E o cantor MC Gorila, de 48 anos, tá enfrentando aí um dos momentos mais delicados da sua carreira, né? O funkeiro, ele foi diagnosticado também com câncer no intestino e precisou passar aí por uma cirurgia. A informação veio a público no último sábado agora, por meio de um comunicado divulgado nas redes sociais da equipe do artista. Embora a notícia tenha preocupado fãs e amigos, a atualização trouxe um cenário animador, né? Conforme a nota oficial, o procedimento ocorreu com sucesso, né? E desde então o MC segue em recuperação, acompanhado ali por médicos, familiares, pessoas próximas, né? E a revelação mobilizou os admiradores com o cantor, que rapidamente lotaram as redes sociais de mensagens de apoio. Além disso, o comunicado indica que nesse momento, né, o foco tá totalmente voltado para a recuperação, etapa que é considerada, gente, essencial, né, antes do retorno aí às atividades profissionais.
0: Mais fofoca já já pra você.
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1: 17:24.
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0: 17h26.
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2: Já estamos de volta. 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
2: Uma terça-feira incrível para todos vocês aí. Bora fofocar.
3: Tô aqui no portal Pop Mais e a rapidez do Vini Júnior em curtir foto da Virgínia aumenta os rumores ali de reconciliação, né? A Virgínia Fonseca movimentou as redes sociais no final de semana depois de compartilhar uma nova foto, né, produzida no seu perfil e pedir apoio dos seguidores para impulsionar a publicação. Mas o que chamou a atenção mesmo, no entanto, gente, foi a rapidíssima interação do Vinícius Júnior, né, que reagiu ao post poucos minutos depois. Antes ali de publicar a imagem no feed, a influenciadora usou os stories para avisar os fãs sobre o conteúdo e pedir engajamento. Olha, se eu postar uma fotinha de bonita agora, vocês vão dar uma moral, né? Na sequência, a Virgínia publicou a foto, né, em que ela aparece de roupão, maquiada, com produção completa, enfim. E o registro rapidamente recebeu milhares de curtidas e comentários elogiando o visual da empresária. Entre as interações, o que mais repercutiu, né, foi a do Vini Júnior mesmo. Segundo internautas, o atacante da seleção brasileira deixou sua curtida em menos de 16 minutos depois da publicação entrar no ar, né? O gesto voltou a alimentar comentários nas redes, já que as movimentações entre os dois têm sido ali observadas, né, pelos seguidores desde o anúncio do término, né, do relacionamento que aconteceu lá em 15 de maio. É gol dedicado pra ela, é foto que estão junto e aparece ele no fundo assim. Que será que tá pegando? Será que foi uma estratégia de marketing por conta da Copa? Não sei, né? Mas a hora que a Copa acabar, saberemos.
2: Opa, já tem mais uma pra você. Vamos de música.

0: É isso aí, babados e fofocas na sua terça-feira. Vamos que vamos. Vamos de fofoquinha, vamos de informação.
1: Tô aqui no sbt.com.br e a Paola Oliveira, né, se diverte provando comidinhas na China. A Paola, ela segue compartilhando ali momentos da sua viagem pra China, né? Nesse final de semana, a atriz publicou um vídeo nas redes sociais mostrando sua experiência gastronômica no país e divertiu os seguidores com as reações, né, às comidas que experimentou. Olha, tentando superar meu paladar infantil pra viver na China. Gente, eu tenho super paladar infantil. Eu sou a pessoa que não bebe café, a pessoa que adora um toddy, um doce, um chocolate, um sucrilhos, né? um biscoito recheado, né? Foi o que ela escreveu. Eu sou do time da Paola, né? Será que eu sobreviveria? Gente, não gosto de japa. Dá pra acreditar numa coisa dessa? E ela completou. Enfim, minha experiência gastronômica na China. E o registro reúne diferentes momentos, né? Em que a Paola prova ali iguarias típicas e reage com expressões de surpresa e também de dúvida. Entre as experiências, ela provou uma pizza de brócolis. Eu como brócolis, gente, mas não sou fã não, hein? Experimentou um sorvete na cor cinza, né? Enfim, deve ser corante, né? Provou um pirulito com cheiro incomum e visitou barracas de comida de rua com diversos espetinhos, né? E um dos trechos mais bem-humorados, a atriz experimenta um pirulito e brinca. Gente, nem o pirulito é seguro.
0: Daqui a pouquinho tem mais uma pra você. Fechando mais um bloco por aqui com muitos sucessos, né? Que você sempre curte aqui com a gente. E a gente faz uma rápida pausa, mas já tem mais. Peraí.
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1: 17 horas e 40 minutos.
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12: 17 horas e 44 minutos.
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14: É isso, vamos seguindo com o nosso programa. Nosso muito obrigado aí pela sua sintonia.
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14: E o Babados e Fofocas continua, manda mais fofoca, Gi.
17: Ai, ai, ai, tô no fofocalizando ainda, olha. E o viúvo da Isabel Veloso diz estar sendo ameaçado após ficar noivo. O Lucas Borbas, né, viúvo ali da influenciadora Isabel Veloso, deixou os seguidores surpresos nessa semana ao revelar que tá noivo da fonoaudióloga Júlia, né? O noivado, ele acontece entre 5 para 6 meses, né, depois da morte da Isabel, que faleceu aos 19 anos por complicações, né, de um linfoma, um câncer muito agressivo. No último dia 26, o influenciador, ele revelou que começou a receber ameaças de morte por causa da notícia. Ele contou que acordou com ligações de números restritos e que as pessoas que ligaram fizeram ameaças e citaram até mesmo, né, o local de trabalho dele. O Lucas, ele contou que recebeu cerca de 6 ligações com ameaças graves e que iria, né, no caso já deve ter ido até a delegacia para poder registrar boletim de ocorrência. Lembrando que desde o anúncio do relacionamento com a Júlia, né, o Lucas, ele é alvo de críticas aí por parte dos seguidores que se revoltaram com o namoro e agora o noivado, futuro casamento, né, ter começado assim tão pouco tempo depois da morte da Isabel.
14: Já já tem mais uma para você. Vamos de música?
12: 5 brutas. 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

0: Esse é o nosso Babados e Fofocas. Que bom que você está acompanhando aí a nossa programação. Agradecemos a sua sintonia. Dentro de mais alguns minutinhos tem a dica da Gi.
1: Isso mesmo, truquezinho, a dica do pulo do gato para deixar sua pipoca a melhor do mundo.
0: Oba!

0: gostoso e o mais perigoso.
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0: Que delícia! Saber que você está aí do outro lado, acompanhando a nossa programação, acompanhando a gente aí pelo seu rádio, esteja você em casa, no carro ou no trabalho, agradecemos a sua audiência. 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

0: Olha só, música e mais música, muita informação também. Já estamos aí no final de mais uma hora. Agora tá na hora da dica da Gi. Manda aí, Gi.
1: Bora então com a nossa diquinha culinária, dando sequência, né? Nesse finzinho de junho, começo de julho. As comidas típicas, né? Dessa época do ano, junina e julina já praticamente, né? Julho tá batendo aí na nossa porta. E a dica de hoje é, assim, um truque muito simples, que é a pipoca sem mistério, igual eu falei e vim anunciando ao longo da hora, né? O que é que acontece? Às vezes a gente vai estourar uma pipoca, ela não estoura tudo, a gente fala que fica o piruá, né? Que é aquele grãozinho que não estoura, ou estoura, mas fica mais piruá do que a pipoca explodida ali. Nem sei se existe essa palavra, se esse é o termo correto, né? Fica meio duro, fica ruim de comer, não fica tão saborosa, é perigoso até quebrar o dente, confesso, né? E tem um truquezinho, gente, pra você fazer a pipoca mais saborosa da tua vida. Aquela que fica extremamente macia, grandona, que estoura todos os milhos aí, não fica nenhum peruá pra trás. E é muito simples, uma dica boba que faz toda a diferença na hora de fazer pipoca. Pra você ter essa pipoca mais saborosa, primeiro, você tem que aquecer o óleo. Porque o que a gente faz? A gente coloca o óleo na panela, coloca o milho, papum e liga o fogo. Não, gente. A gente tem que aquecer o óleo. Depois que você aquecer o óleo, você vai pegar 3 grãozinhos de milho só e vai colocar dentro desse óleo quente e vai esperar que eles estourem. Quando esses 3 grãos de milho estourarem e virarem pipoca, aí sim você acrescenta o restante do milho, o milho que você quer estourar ali. Isso garante, né, um resultado de uma pipoca muito mais uniforme e com muito menos grãos sem estourar. Vai estourar assim praticamente 99,9% dos grãos, né? Só não vai estourar mesmo se você comprar assim um milho assim de muita pouca qualidade, né? Mas do contrário, essas marcas aí que a gente encontra aí, a torta direita e tudo que é supermercado, vendinha, enfim, vai estourar praticamente tudo. Então, assim, é uma dica que não deixa de ser junina, julina, mas que serve aí pro ano todo, porque quem que não adora uma pipoquinha?
0: Eu adoro pipoca com manteiga.
1: É, igual eu falei.
0: No frio.
1: Bom, eu tô dando a dica da pipoca porque é diferente, né? Muita gente não sabe essa, que tem que esperar o óleo esquentar, igual eu falei, todo mundo taca na panela
0: e já vai misturando. Eu, inclusive.
1: Então, mas pipoca é uma coisa que tá na vida da gente o ano todo, né? Então é maravilhoso. Maravilhosa essa dica, Fernando.
0: Boa, Gi, até amanhã.
1: Até.
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0: 18 horas.
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2: O anjo do Senhor anunciou a Maria, e ela concebeu do Espírito Santo. Ave Maria, cheia de graça, o Senhor é convosco. Bendita sois vós entre as mulheres, e bendito é o fruto do vosso ventre, Jesus. Santa Maria, Mãe de Deus, rogai por nós, pecadores, agora e na hora de nossa morte. Amém. Rogai por nós, Santa Mãe de Deus, para que sejamos dignos das promessas de Cristo. Oremos. Infundi, Senhor, como vos pedimos, a vossa graça em nossas almas, para que nós, que pela anunciação do anjo, vimos ao conhecimento da encarnação de Jesus Cristo, vosso Filho, por sua paixão e morte, sejamos conduzidos à glória da ressurreição, pelo mesmo Cristo, Senhor nosso. Amém.
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13: 18h07.
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0: 18:08.
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0: Pois é, fechamos mais um capítulo de nossas vidas. Hoje, dia 30 de junho, acabou o mês. A partir de amanhã, uma nova página começa a ser escrita, né? Então, o mês de julho vai chegar aí com novas perspectivas. Mês de junho está chegando ao seu fim. Com ele, termina mais um ciclo da nossa caminhada. Dias de desafios, de conquistas, de aprendizados, alegrias e também de momentos que nos fizeram mais fortes. Talvez nem tudo tenha acontecido como você planejou, mas cada experiência deixou uma lição que vale a pena levar para frente. Agora, julho vai batendo aí a porta, trazendo uma nova oportunidade. Não importa como é que foi o primeiro semestre, o que realmente fez a diferença, é que a decisão que você tomou é a decisão de continuar, né? Todo novo mês é um convite para recomeçar, para ajustar a tua rota, para fortalecer os sonhos e para acreditar que dias melhores podem ser construídos com pequenas atitudes diárias. Então vamos deixar para trás tudo aquilo que só pesa no coração. Vamos levar consigo a gratidão, a esperança, a coragem de seguir em frente. Que julho chegue então a partir de amanhã, renovando as forças, a fé, abrindo caminhos e lembrando que nunca é tarde para escrever uma história diferente. Um novo ciclo começa e ele pode ser exatamente o começo que você estava esperando. Manda ver. Olha, você pode continuar participando aí, mandando seu WhatsApp para nossa programação. O número é 33997096596. Essa é a Rádio Oriente FM. Manda aí o seu WhatsApp pra gente. Vai lá.
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0: Música boa pra você é aqui na nossa programação.

E aqui é uma atrás da outra, menos intervalos, mais música boa, muita informação do Brasil e do mundo, muitos alôs também. Vai mandando seu WhatsApp aí pra gente. Aqui você fica muito bem informado e ouvindo a melhor programação musical. E a música não para. Vamos lá.

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1: E aí, mandou o seu alôzinho para nossa programação. Que bom, porque agora a gente vai registrar as participações aí. Meu amigo Ricardo tá na sintonia também, o Guilherme. Alô, Graziele, a Dayana, ambas no trabalho acompanhando o nosso programa. Leonardo Félix, obrigado pelo carinho. A Conceição também, Ana Lúcia, a Juliana Morgado, obrigado pelo carinho, obrigado pela sintonia.
2: E uma parada rápida, né? Voltamos em instantes.
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1: 18 horas e 21 minutos.
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0: 18:27.
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0: E atenção que tem oportunidade boa para você. A FGV, a Fundação Getúlio Vargas, abriu cursos gratuitos online voltados para áreas como marketing digital, redes sociais e o X, ou o X que fala, não sei, ciência de dados, CEO, programação e análise de informações. Ao concluir as aulas, os participantes recebem certificado de participação. As capacitações são totalmente gratuitas, feitas pela internet e permitem que estudantes e profissionais aprendam no próprio ritmo. Os cursos eles foram desenvolvidos por meio da FGV Educação Executiva e oferecem conteúdos atualizados para quem deseja melhorar o currículo ou entrar em áreas ligadas à tecnologia e também ao mercado digital. Se você não participou ainda, vamos anotar aí o nosso WhatsApp 33 99709 6596. Esse é o WhatsApp da Oriente FM. Participa aí.
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0: Respira fundo aí, curte o que vem agora, porque é só música boa.
3: Sim. 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
4: Da Carnal do Rio Negro e Solimões, assim, ó.

0: dia maravilhoso e que dia sensacional. Porque você tá aí acompanhando a nossa programação. Nosso muito obrigado pela sua audiência. É muito bom saber que tem assim, ó, um monte de gente ouvindo a gente por toda a cidade. Obrigado pelo carinho, muito obrigado pela sua sintonia. Vamos nessa, a música não para.
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0: E vamos seguindo por aqui com aquela programação sensacional, né? Obrigado pelo carinho. A Sônia Brandão tá junto com a gente, valeu. A Miralva Gomes também, o Renato, a Fabi. Alô, Maria da Penha, grande beijo pra você, o Cícero Santos. Alô, Jaqueline Pantoja.
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5: A Oriente FM informa a hora certa.
4: Oriente FM!
1: 18 horas e 39 minutos.
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0: Homenagem merecida. Estátua de Maurício de Souza acaba de ganhar um lugar especial em um dos pontos mais conhecidos do Brasil. O criador da Turma da Mônica foi eternizado em uma escultura de bronze inaugurada na Avenida Paulista, em São Paulo, bem em frente ao Museu de Arte de São Paulo. É uma comemoração aos 90 anos do cartunista, desenhista e também escritor que ajudou a construir parte da cultura brasileira. A inauguração foi na última sexta-feira, dia 26, em frente ao Parque Trianon. A obra foi instalada pela Prefeitura de São Paulo como parte das comemorações dedicadas ao empresário, cuja produção foi reconhecida oficialmente como patrimônio cultural e material da cidade também. A escultura foi pensada para ser mais do que um monumento. Ela permite que moradores e turistas se sentem ao lado de Maurício de Souza e de alguns dos personagens mais queridos dos quadrinhos brasileiros, criando espaço de convivência e também de interação. Para quem frequenta São Paulo, vai ver lá. 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
0: E vamos lá, se prepara aí, porque tem muito mais sucesso chegando.

Sensacional, tá vendo aí, né? Só musicão pra quem tá acompanhando a nossa programação nesse dia maravilhoso. Continue participando da nossa programação, porque daqui a pouquinho eu vou mandar aquele alô sensacional pra você. Vamos lá, a música continua.

0: isso, vem comigo, porque por aqui tem mais músicas e menos intervalos comerciais. Alô, você, meu amigo Glênio, tá na sintonia, o Nelson Flávio também. A Juliana tá acompanhando o nosso programa, o Eliel Ferreira. Alô, Felipe, a Rose, Jaqueline Vitória também tá acompanhando a gente. Obrigado pelo carinho.
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0: Em Brasília, 19 horas.
1: Está no ar a Voz do Brasil. As notícias do governo federal que movimentaram o país no dia de hoje.
2: Olá, boa noite.
0: Boa noite para você que nos acompanha em todo o país.
2: Terça-feira, 30 de junho de 2026.
0: Vamos ao destaque do dia. Plano Safra 2026-2027.
2: São mais de 525 bilhões de reais em crédito para ampliar a produção agropecuária e fortalecer a renda no campo.
0: Para a agricultura familiar serão destinados mais de 97 bilhões de reais.
2: Um valor recorde para incentivar o cultivo de alimentos saudáveis. Graziele Bezerra.
3: O dinheiro poderá ser aplicado em programas de crédito, seguro agrícola, compras públicas, assistência técnica e extensão rural.
0: E ainda, cúpula do Mercosul.
2: Brasil defende financiamento em obras de infraestrutura na região e combate ao crime organizado.
0: Em reunião no Paraguai, presidente Lula reforça o fortalecimento da integração entre os países sul-americanos.
4: O projeto de integração sul-americano deve estar acima de qualquer divergência ideológica.
2: Vamos falar também sobre ações de saúde para enfrentar efeitos da mudança climática.
0: A ampliação da Força Nacional vai permitir que as equipes alcancem qualquer emergência em até 12 horas. Márcia Fernandes.
5: O Brasil passará a contar com mais 8 bases da Força Nacional do SUS, distribuídas por todas as regiões do país.
2: Hoje, na apresentação da Voz do Brasil, Luciana Vasconcelos e Luciano Seixas.
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2: Mais recursos para a agricultura familiar, aquela que produz os alimentos que chegam à mesa dos brasileiros.
0: O governo do Brasil anunciou o Plano Safra 2026-2027 da agricultura familiar com um recorde de financiamento, 97 bilhões e 300 milhões de reais.
2: A repórter Graziele Bezerra acompanha o anúncio do plano neste momento e traz para a gente os detalhes ao vivo. Boa noite, Graziele.
6: Boa noite para você também, Luciano. Boa noite para a Luciana e para o ouvinte da Voz do Brasil. Dos 97 bilhões de reais destinados para fomentar a agricultura familiar, mais de 85 bilhões serão destinados ao PRONAF, que é o Programa Nacional de Fortalecimento da Agricultura Familiar. Um aumento de quase 9% do crédito comparado à última safra. O dinheiro poderá ser aplicado em programas de crédito, seguro agrícola, compras públicas, assistência técnica e extensão rural. A ministra do Desenvolvimento Agrário e Agricultura Familiar, Fernanda Machiavelli, destacou as operações de crédito que terão juros reduzidos.
7: Eu estou falando que agora quem quiser produzir alimento nesse país tem juros de 2%. Para contratar crédito para a agricultura familiar para quem quer produzir alimentos. E se quiser produzir alimento orgânico ou agroecológico, a taxa de juros, presidente, agora é 1%.
6: E o plano também amplia o limite de crédito para a unidade familiar de 53 para 74 mil reais. Outra novidade dessa edição é o Pronaf de Habitação. Quem vive no campo vai poder fazer financiamentos com limite de 10 mil reais para reformar a casa ou fazer instalações sanitárias. Serão 5 anos para quitar, além de desconto de até 40% para quem pagar a conta em dia. Outra novidade é o Terra à Mesa Garantia Safra, com mais de 400 milhões de reais destinados à inclusão produtiva, adaptação climática e fortalecimento da produção de alimentos para mais de 60 mil famílias do semiárido brasileiro. O governo do Brasil também anunciou programas para melhorar a governança no campo e agilizar a regularização fundiária de imóveis rurais, públicos e privados. Devolvo para vocês, Luciano, Luciana.
0: Obrigada, Graziele, pelas informações ao vivo aqui na Voz do Brasil.
2: E para o agronegócio, o governo do Brasil anunciou um plano safra também com valor recorde.
0: São mais de 525 bilhões de reais com taxas de juros reduzidas.
2: O plano traz incentivos também para os produtores comprometidos com a agricultura sustentável.
8: O Plano Safra 2026-2027 é o maior da história destinado à agricultura empresarial. Ao todo, o governo do Brasil anunciou nesta terça-feira 525 bilhões e 100 milhões de reais em linhas de crédito para médios e grandes produtores rurais. São quase 9 bilhões de reais a mais que na safra anterior. O objetivo é fortalecer a produção agropecuária, ampliar a oferta de alimentos e manter o Brasil entre os maiores produtores e exportadores do mundo. Do total anunciado, 384 bilhões e 900 milhões de reais serão destinados ao custeio da produção e à comercialização da safra. Outros 140 bilhões e 200 milhões de reais vão financiar investimentos em irrigação, armazenagem, inovação tecnológica, compra de máquinas e equipamentos, recuperação de áreas produtivas e geração de energia renovável. O presidente em exercício, Geraldo Alckmin, disse que os números representam um compromisso do governo com a produção de alimentos e investimentos no campo.
9: Ano passado, batemos recorde de produção e a expectativa esse ano é de 353 milhões de toneladas.
8: Outra novidade é a redução das taxas de juros em linhas estratégicas de financiamento. No PRONAMP, programa voltado aos médios produtores rurais, a taxa caiu para 9% ao ano. Também houve redução em programas voltados à irrigação, agricultura sustentável, armazenagem e inovação. A expectativa é ampliar o acesso ao crédito e estimular novos investimentos no campo que já exporta e produz números recordes, disse André de Paula, ministro da Agricultura e Pecuária.
10: O agronegócio brasileiro representa hoje cerca de um quarto de toda a riqueza produzida no país. O PIB da agropecuária cresceu 11,7% no ano passado. Um entre cada quatro empregos de brasileiros está ligado ao agro.
8: O Plano Safra também amplia os incentivos para práticas sustentáveis. É mais oportunidade para quem produz, destacou o ministro da Fazenda, Dário Durigan.
11: Tivemos também os bônus que incentivam sustentabilidade no agronegócio, que podem dar um prêmio de 0,5 pontos percentuais, seja para quem tem o CAR normalizado, seja para quem adota boas práticas agropecuárias no sentido da sustentabilidade.
8: Desde 2023, o governo do Brasil tem ampliado os recursos à agricultura empresarial. Nos últimos quatro anos, foram quatro recordes, saindo de 364 bilhões para mais de 525 bilhões de reais. Reportagem Pablo Mundim.
0: Brasil, Argentina, Uruguai e Paraguai. Esses países formam o Mercosul, que reúne 73% do território sul-americano.
2: Responsável por 65% do PIB da região, o bloco se reuniu hoje em Assunção, no Paraguai, para definir estratégias que fortalecem os países.
12: Reúne líderes dos países membros e associados do Mercosul em Assunção, no Paraguai. Nesta cúpula do bloco, o objetivo é discutir medidas para aprofundar a integração regional, fortalecer o comércio, a agenda social e o desenvolvimento. Durante o discurso, o presidente Lula defendeu o fortalecimento da integração entre os países sul-americanos.
4: O Mercosul permanece como o principal espaço institucional em uma região cada vez mais polarizada. O projeto de integração sul-americano deve estar acima de qualquer divergência ideológica.
12: Lula anunciou também que fará uma proposta de aumento da contribuição brasileira ao FOSEM, fundo que financia obras de infraestrutura e projetos sociais para reduzir desigualdades entre os países do bloco.
4: O Mercosul precisa fazer diferença na vida das pessoas. Desde a sua criação, o FOSEM já financiou mais de 1.000 quilômetros de rodovias, 680 quilômetros de ferrovias, 750 quilômetros de linha de transmissão elétrica, 100 quilômetros de rede de saneamento básico. Estamos prontos para lançar o FOSEM 2 e aumentar a contribuição brasileira com aporte de 100 milhões de dólares anuais ao longo de uma década.
12: Na área de segurança, Lula defendeu a cooperação internacional para o combate ao crime organizado e ao tráfico de drogas.
4: Em parceria com a Interpol, estamos implementando nova iniciativa para o enfrentamento do crime organizado na América do Sul, cuja sede será o Escritório Regional da Interpol em Buenos Aires. O Brasil vai custear a presença de delegados dos 12 países da região na capital argentina por um ano, para ampliar a coordenação no combate ao tráfico internacional de drogas e crime organizado.
12: Durante o encontro, foi aprovado o reconhecimento de meios de autenticação e identificação digital entre os países membros. Com essa medida, pessoas que moram na Argentina, Uruguai e Paraguai poderão acessar a plataforma gov.br para autenticação de documentos nos países estrangeiros, por exemplo. Para entrar em vigor, os legislativos de cada país terão de aprovar a iniciativa. Reportagem Luciana Colares de Holanda.
0: E durante a cúpula do Mercosul em Assunção, no Paraguai, o presidente Lula prestou solidariedade ao povo da Venezuela, afetado por um forte terremoto na semana passada.
2: Ele pediu um minuto de silêncio e disse que momentos como esse, com tantas vidas perdidas, demonstram a importância da solidariedade e da cooperação regional.
0: Para ampliar a cooperação humanitária do Brasil com a Venezuela, o ministro da Defesa, José Múcio Monteiro, chegou hoje à capital Caracas, onde se reuniu com a presidente encarregada do país, Delcy Rodrigues.
2: Múcio visitou também o hospital de campanha montado pela Marinha do Brasil, que é especializado em assistência cirúrgica de emergência.
0: A unidade de saúde tem capacidade para realizar cirurgias e intervenções ortopédicas sob anestesia, além de oferecer suporte avançado de vida e cuidados intensivos em até 30 leitos.
2: O ministro José Múcio Monteiro disse que o Brasil vai atuar em duas frentes. Inicialmente com apoio humanitário para o momento de emergência e posteriormente, ajudando na reconstrução do país.
13: Hoje está chegando aqui o nosso quinto KC-390, trazendo mantimentos, trazendo ajuda. E nós estamos querendo ver onde é que nós podemos ajudar mais, fazer uma coisa ordenada. Por isso que o presidente nos mandou os três, para que nós conversássemos, para ver quais as prioridades nesse momento.
0: Fim do conflito Estados Unidos e Irã e a situação do petróleo se normalizando internacionalmente, o governo do Brasil começou a retirada gradual de incentivos que tinham sido concedidos a produtores.
2: A partir de amanhã, deixa de vigorar um deles, a subvenção de 35 centavos por litro de diesel.
14: Depois de quase 2 meses de medidas para conter o impacto da crise no Oriente Médio sobre os combustíveis, o governo começa a desmontar o pacote criado durante o conflito entre Estados Unidos e Irã. Nesta terça-feira, foi anunciada a retirada de uma das medidas de apoio que estava em vigor, a subvenção de 35 centavos por litro concedida ao diesel. O desconto havia sido criado para impedir que a alta no preço internacional do petróleo afetasse os preços aqui no Brasil. De acordo com o ministro da Fazenda, Dário Durigan, com o fim do conflito, não há mais sentido manter o benefício.
15: A gente foi atento e pronto para colocar as medidas de pé para não ser sócio da guerra e mitigar preço, também seremos atentos e teremos prontidão na retirada e na reversão das medidas. Nós estamos hoje com o Brent, que não está exatamente no mesmo patamar do período pré-guerra, mas também já diminuiu bastante em relação ao período mais dramático ali da guerra, que mais nos impactou.
14: O governo avalia agora a retirada de outra subvenção, de R$ 1,12 por litro de diesel e do desconto de R$ 0,44 no preço da gasolina, também adotados para diminuir os impactos da crise. O ministro do Planejamento e Orçamento, Bruno Moretti, disse que a retirada desses benefícios será gradual.
16: A gente vai se adaptando, retirando gradualmente as subvenções para que a gente tenha todas as condições para manter a nossa meta de resultado primário para o exercício sendo naturalmente perseguida. Nós vamos cumpri-la de maneira então que a gente preenche todas as condições que a gente falou desde o começo aqui. Proteger a população é o primeiro ponto, acomodar e amortecer choques de preço com a responsabilidade fiscal, com neutralidade fiscal.
14: O ataque dos Estados Unidos ao Irã levou o país persa a fechar o Estreito de Hormuz, rota por onde passa a quantidade expressiva de petróleo. A tensão elevou o preço do barril e gerou preocupação com o abastecimento mundial. No Brasil, o diesel é essencial para o transporte de cargas. Há 2 semanas, Estados Unidos e Irã assinaram um acordo de paz, finalizando o conflito. Reportagem Luana Karen.
0: O Brasil está em alerta com a volta do fenômeno climático El Niño ao país.
2: As ondas de calor são apontadas como um risco a quase todo o território nacional.
0: As projeções para os próximos 2 anos indicam secas severas no norte e nordeste e chuvas intensas com risco de inundações no sul.
2: O El Niño é um fenômeno climático que ocorre quando as águas do Oceano Pacífico se aquecem de forma anormal.
0: As mudanças trazem impactos diretos na saúde pública, como prematuridade de bebês e surgimento de comorbidades maternas.
2: Um estudo da Fiocruz estima que nos últimos 20 anos, 120 mil mortes estavam diretamente relacionadas ao aumento da temperatura média do planeta.
0: E para conter os impactos, o Ministério da Saúde anunciou hoje um pacote de ações para reforçar medidas de prevenção a desastres.
5: Para ampliar a capacidade de resposta do SUS aos efeitos do El Niño e de outros eventos climáticos extremos, foi anunciado um pacote de medidas nesta terça-feira. Entre elas, o Brasil passará a contar com mais 8 bases da Força Nacional do SUS distribuídas por todas as regiões do país. Com o reforço, as equipes terão capacidade de chegar a qualquer emergência em menos de um dia. O anúncio foi feito pelo ministro da Saúde, Alexandre Padilha.
17: Com a base regional, nós vamos poder botar 47 pessoas e equipamentos em 12 horas. Então, nós estamos aumentando 20 vezes mais a nossa capacidade de pronta resposta.
5: As iniciativas incluem ainda a implantação de centros de informação em saúde e clima nas 5 regiões do país, para ajudar no monitoramento de riscos em tempo real, e o lançamento do painel nacional de calor extremo, que vai disponibilizar previsões diárias para todos os municípios brasileiros. O ministro Alexandre Padilha destacou a importância da integração entre essas informações e os dados de saúde da população.
17: Permite cada vez mais o planejamento antecipado, saber que você vai ter nos próximos 5 dias uma onda de calor e ter certeza que tem na unidade de saúde os produtos, medicamentos, a preparação para os pacientes para reduzir o risco de óbitos, de danos à saúde.
5: As medidas integram o AdaptaSUS, que prepara o Sistema Único para Emergências e propõe a para proteger a população. Estão previstas quase 100 metas para serem executadas até 2035, com investimentos de cerca de 10 bilhões de reais. Reportagem Márcia Fernandes.
2: A lei que restringe o uso de celulares nas escolas entrou em vigor no ano passado. De lá para cá, algumas mudanças já são perceptíveis no ambiente escolar.
0: É o que aponta um levantamento do Ministério da Educação, divulgado hoje, e que mostra aumento na participação dos estudantes e na concentração durante as aulas.
18: Os dados revelam que 92% das escolas públicas e privadas da educação básica já aderiram à lei que restringe o uso de celulares nas instituições escolares. De acordo com a diretora de apoio à gestão educacional da Secretaria de Educação Básica do MEC, Anita Stephanie, a restrição segue um movimento mundial e busca o uso saudável dos celulares no ambiente escolar.
19: É um movimento mundial a questão do uso mais cuidadoso. A gente vem apoiando os municípios e os estados para conseguirem a implementação dessa lei.
18: A pesquisa também mostra os principais desafios de aplicar a restrição. 39% das escolas relatam dificuldade para conquistar a adesão dos estudantes às novas regras. 31% das instituições também dizem ter dificuldade para realizar a fiscalização contínua durante aulas e intervalos. 97% concordam que a medida contribuiu para aumentar a participação dos estudantes nas atividades pedagógicas. Segundo Kátia Schweikart, secretária de Educação Básica do Ministério da Educação, a medida é uma forma de posicionar o lugar da tecnologia no fazer educacional.
20: A lei que trata da restrição do uso de celulares, ela tenta ser uma forma da gente posicionar o lugar da tecnologia no fazer educacional, especialmente de crianças, adolescentes, mas não só, dos jovens e adultos também. E essa relação dos adultos com as crianças é que ainda é o nosso maior desafio.
18: Os resultados também indicam que 71% discordam que a restrição do celular limita o desenvolvimento de habilidades digitais. Para o professor Rodrigo Alves Basílio, a medida restritiva contribui para melhorar a concentração e a socialização e também reduz conflitos e a ansiedade dos estudantes.
21: Eles tinham excesso de informação. No decorrer do tempo, eles foram aprendendo a conviver. A melhora é evidente a nível de aprendizado, a nível de concentração, a nível cognitivo.
18: Os pais também concordam que um ano depois da implementação da lei, as mudanças já são perceptíveis.
22: Tirando o celular de cena, né?
1: Isso com certeza vai agregar em amizade, boas conversas.
3: Elas têm que ter contato com outras crianças ao vivo, então elas só têm um ambiente escolar para se interagir.
18: Nesta etapa foram divulgados os resultados referentes à percepção dos gestores escolares. Os dados relativos aos professores serão apresentados no segundo semestre desse ano. Reportagem Thaís Antônio.
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2: Brasil abre mais de 70 mil vagas de emprego com carteira assinada em maio.
0: O destaque ficou com o setor de serviços, responsável por mais da metade dos novos postos de trabalho.
2: Resultado do novo CAGED, divulgado hoje pelo Ministério do Trabalho e Emprego.
0: Nos últimos 12 meses, o saldo é a criação de mais de 1 milhão de vínculos formais.
23: Em maio deste ano, foram criados 72.960 postos de trabalho com carteira assinada no país, de acordo com dados do novo CAGED, Cadastro Geral de Empregados e Desempregados. Os cinco grandes grupamentos de atividades econômicas registraram saldos positivos no mês, sendo que o maior crescimento foi no setor de serviços. Apesar disso, o desempenho para o mês foi inferior ao dos anos anteriores. O ministro do Trabalho e Emprego, Luiz Marinho, falou dos impactos da política internacional na economia brasileira e destacou que o Brasil tem conseguido ainda assim permanecer com resultados positivos.
24: Mas não podemos esquecer também das tarifas e do efeito guerra que criou um transtorno danado no mercado global. Felizmente, nós estamos conseguindo manter a economia positiva. Não fosse os mais em ordem de 500 novos mercados abertos, seguramente as consequências teriam sido muito, muito maior do que foi para a economia brasileira. Isso levou com que a gente consiga estar gerando empregos e estarmos no menor índice de desemprego da história do Brasil.
23: No acumulado do ano, o mercado gerou pouco mais de 767 mil novas vagas, um crescimento de 1,6%, alcançando um estoque de 47.877.000 vínculos formais de trabalho na economia. Nos últimos 12 meses, no recorte entre junho de 2025 e maio de 2026, o saldo é de 1.132.000 novos empregos com carteira assinada gerados no país. Reportagem Natália Kozlik.
2: E destaque para a criação de empregos formais de brasileiros que fazem parte do CAD Único.
0: Do total de vagas ocupadas de janeiro a abril, mais de 87% são de pessoas em situação de vulnerabilidade, que integram programas sociais do governo do Brasil.
2: Entre os beneficiários do Bolsa Família, o saldo de emprego chegou a mais de 438 mil postos, o que representa 62,6% do total.
0: As informações são do Ministério do Desenvolvimento e Assistência Social, Família e Combate à Fome.
2: O ministro da Secretaria-Geral da Presidência da República, Guilherme Boulos, defendeu mais uma vez o fim da escala 6x1 hoje, durante o programa Bom Dia Ministro, produzido pela empresa Brasil de Comunicação.
0: Em entrevista a emissoras de rádio, Boulos disse que a pauta precisa avançar no Congresso.
25: Nós estamos falando de dar tempo de descanso para as pessoas. Nós estamos falando de tirar milhões de brasileiros da exaustão, de garantir que possam ter mais tempo com a sua família. Não foi por acaso que essa pauta ganhou força. Não foi por acaso que essa pauta tomou as redes sociais, tomou as ruas. É porque é uma pauta que ela significa um grito de liberdade para o trabalhador brasileiro.
2: Boulos disse ainda que o governo do Brasil está comprometido com os direitos de motoristas e entregadores que trabalham por aplicativos.
0: Os financiamentos de motos pelo Move Brasil poderão ser contratados a partir do dia 13 de julho.
2: Inscrições para o ENAMED, o Exame Nacional de Avaliação da Formação Médica, foram prorrogadas até quarta-feira, dia 1º de julho.
0: O novo prazo também vale para os pedidos de atendimento especializado e de uso do nome social.
2: As provas estão marcadas para o dia 13 de setembro.
0: O exame é obrigatório para estudantes que estão concluindo o curso de medicina e inscritos pelas instituições de ensino.
2: As inscrições devem ser feitas exclusivamente pelo sistema disponível em enamed.inep.gov.br.
0: E essas foram as notícias do Governo do Brasil.
2: A realização da Secretaria de Comunicação Social da Presidência da República.
0: Com produção da empresa Brasil de Comunicação.
2: Fica agora com as notícias do Poder Judiciário e do Congresso Nacional. Boa noite.
0: Boa noite para você e até amanhã.
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8: Em cumprimento à decisão do STF, grupo criado para aperfeiçoar o sistema remuneratório da magistratura realiza primeira reunião.
9: STJ define que pensão por morte e auxílio reclusão a menores de 16 anos não retroagem se pedido é posterior ao prazo legal.
8: Trabalhadores portuários avulsos vão poder ter as horas de descanso entre uma jornada de trabalho e outra flexibilizada.
9: Boa noite, eu sou Marcela Luiza.
8: E eu sou Walter Lima.
9: O presidente do Supremo Tribunal Federal e do Conselho Nacional de Justiça, o ministro Edson Fachin, abriu hoje os trabalhos do grupo criado para aperfeiçoar o sistema remuneratório da magistratura em cumprimento à decisão do Supremo Tribunal Federal.
8: A primeira reunião foi no Conselho Nacional de Justiça. Marta Ferreira.
10: O grupo tem a atribuição de analisar questões relacionadas à remuneração da magistratura, com foco na uniformização, padronização, transparência e previsibilidade das parcelas remuneratórias, além de propor soluções normativas voltadas à superação de obstáculos identificados na aplicação do sistema constitucional de remuneração. O grupo terá prazo de 180 dias para concluir as atividades.
9: O ministro Flávio Dino, presidente da primeira turma do STF, apresentou na sessão desta terça-feira um balanço das atividades do colegiado no primeiro semestre de 2026.
8: A turma realizou 37 sessões, sendo 10 presenciais e 27 virtuais, e julgou 3.973 processos.
9: Já o ministro Gilmar Mendes, presidente da segunda turma do Supremo Tribunal Federal, apresentou um balanço dos trabalhos do colegiado durante a gestão dele, iniciada em agosto do ano passado. A sessão marcou o encerramento da presidência do decano da Suprema Corte, que será realizada, ele será sucedido pelo ministro Luiz Fux.
8: Em 15 sessões presenciais e 42 sessões virtuais ordinárias e 4 extraordinárias, o colegiado julgou 8.740 processos. O ministro Gilmar Mendes reforçou ainda o compromisso da turma com a proteção dos direitos e das garantias individuais na análise de processos de natureza penal.
9: Pensão por morte e auxílio reclusão para menores de 16 anos de idade não retroagem se o pedido para os benefícios for feito após o prazo legal.
8: Esse entendimento foi firmado pelo STJ em recurso repetitivo e, com isso, deve orientar juízes e tribunais de todo o país. Fátima Uchoa.
11: De acordo com a relatora na primeira sessão do STJ, ministra Maria Tereza de Assis Moura, a alteração feita pela Lei 13.846 de 2019 passou a prever o pagamento retroativo dos valores se o pedido for feito em até 180 dias após o óbito, no caso de pensão por morte, e após a prisão, no caso de auxílio reclusão. Fora do prazo, o pagamento vai retroagir apenas à data do pedido no INSS. A ministra ainda destacou que, se o fato aconteceu antes de 18 de janeiro de 2019, a norma nova não se aplica, ainda que o benefício tenha sido requerido na vigência da mudança legislativa.
9: Trabalhadores portuários avulsos vão poder ter as horas de descanso entre uma jornada de trabalho e outra flexibilizadas.
8: Diferente da contratação regular, esses profissionais se oferecem para trabalhar de acordo com a demanda nos portos. Rocine Gomes.
26: A decisão por flexibilizar a interjornada da categoria foi definida hoje no Tribunal Superior do Trabalho. Para que ocorra essa alteração, sindicatos, administradoras e o Ministério Público alinharam 8 fatores. Dentre eles, eventos climáticos, insuficiência de trabalhadores e atraso do navio. A próxima etapa é definir numa nova audiência o valor da hora extra que será pago se o portuário tiver um descanso inferior às 11 horas entre uma jornada e outra.
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9: Uma boa noite.
8: E até amanhã.
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12: Eu sou Marluce Ribeiro.
13: E eu sou Humberto Pinheiro.
12: E estes são os destaques de hoje do Jornal do Senado, que começa agora.
13: Senado começa a discutir PEC dos agentes de saúde e de edemias.
12: Comissão aprova restrição a ultraprocessados em cantinas escolares.
13: Avança a inclusão de educação financeira nos currículos dos ensinos fundamental e médio.
12: Boa noite.
13: Boa noite.
12: Refrigerantes, salgadinhos e outros alimentos ultraprocessados podem perder de vez o espaço nas escolas.
13: Avançou no Senado uma proposta que proíbe a venda e a publicidade desses produtos nas instituições de ensino e determina que as cantinas ofereçam ao menos uma opção de lanche saudável. O repórter Rodrigo Rezende explica.
14: A publicidade e a venda de alimentos ultraprocessados ou com alto teor de calorias, gordura saturada, gordura trans, açúcar livre e sal podem ser proibidas em estabelecimentos de ensino. Esse é o objetivo de proposta do senador Jacques Wagner, do PT da Bahia, aprovada pela Comissão de Educação. O projeto, relatado pela senadora doutora Eudócia, do PSDB de Alagoas, ainda aponta que as cantinas deverão oferecer para consumo diariamente pelo menos uma opção de lanche que contribua para a saúde dos escolares e que valorize a cultura alimentar local. Para a doutora Eudócia, essa é uma questão que envolve saúde, aprendizagem e qualidade de vida dos estudantes.
15: Porque não adianta o PNAE estabelecer com nutricionistas, com colegas que têm responsabilidades de promover a alimentação saudável nas nossas crianças e adolescentes e, de uma forma contrária, nós temos dentro dessa escola cantinas que vendem alimentos que não são saudáveis.
14: As cantinas ainda deverão disponibilizar pelo menos uma opção de alimento ou preparação e uma opção de bebida aos estudantes que tenham necessidades alimentares especiais, tais como diabetes, doença celíaca, intolerância à lactose e outras alergias. Fica ainda proibida nas escolas de educação infantil que atendem crianças menores de 2 anos a oferta de preparações ou produtos que contenham açúcar. A proibição da publicidade nas escolas inclui a promoção dos produtos por meio do patrocínio de atividades escolares, inclusive extracurriculares, divulgação de apresentações especiais e distribuição de brindes ou prêmios. A proposta segue para análise da Comissão de Assuntos Sociais.
12: E seguiu para o plenário a proposta que determina o ensino de educação financeira nas escolas.
13: Segundo o texto aprovado hoje na Comissão de Educação do Senado, o assunto deverá ser tratado de forma articulada em outras matérias do currículo escolar. Repórter Márcio Maturana.
16: Alunos do ensino fundamental e do ensino médio podem passar a receber educação financeira, segundo um projeto aprovado pela Comissão de Educação e Cultura, que segue para a votação no plenário do Senado. O relatório foi lido pelo senador Humberto Costa, do PT de Pernambuco.
17: Em um país marcado por elevados índices de endividamento das famílias e por uma cultura em que o diálogo sobre finanças permanece com frequência um tabu nos diversos ambientes, inclusive o doméstico, a escola assume papel relevante na disseminação de competências financeiras básicas.
16: Pelo projeto, a educação financeira fica incorporada à Lei de Diretrizes e Bases da Educação Nacional como um tema transversal. Isso significa que não vai ser criada uma disciplina específica, mas o assunto vai ser tratado de forma articulada em outras matérias do currículo.
12: O senador Humberto Costa, do PT de Pernambuco, criticou o excesso de publicidade das bets durante as transmissões da Copa do Mundo. Segundo ele, a divulgação intensa das apostas esportivas incentiva os jogos de azar, com impactos negativos, especialmente para crianças e adolescentes. O parlamentar também citou a investigação aberta pela Secretaria Nacional do Consumidor sobre a publicidade das empresas durante o torneio.
13: Humberto Costa defendeu regras mais rígidas para o setor e lembrou que apresentou um projeto de lei que prevê o aumento da idade mínima dos apostadores para 21 anos, limites à publicidade e medidas para evitar o superendividamento. A proposta está em análise na Comissão de Transparência e Defesa do Consumidor.
1: A paixão pelo esporte, pelo nosso futebol, não pode ser associada e confundida com esse câncer social que são as apostas promovidas pelas bets.
12: Na mesma linha, o senador Eduardo Girão, do Novo, do Ceará, defendeu regras mais rígidas para as plataformas de apostas esportivas e afirmou que apoiaria uma proposta para proibir as bets no país.
13: Segundo ele, os prejuízos envolvem endividamento, problemas de saúde mental e impactos sobre as famílias.
3: É um assunto que transcende muito eventuais divergências do campo da direita, da esquerda, contra governo e a favor do governo. É humanidade. Se o governo Lula fizer a proibição, encaminhar um projeto para proibir, eu sou o primeiro a votar e parabenizar o presidente por esta medida.
12: Os soldados da borracha, trabalhadores recrutados para extrair látex na Amazônia durante a Segunda Guerra Mundial, podem passar a receber um abono natalino.
13: O benefício foi aprovado pela Comissão de Assuntos Econômicos em decisão terminativa. Se não houver recurso para análise no plenário, a proposta seguirá para a Câmara dos Deputados. A repórter Marcela Cunha traz mais informações.
5: A proposta beneficia os seringueiros recrutados pelo governo brasileiro para trabalhar na Amazônia durante a Segunda Guerra Mundial, na extração de látex. Eles já

0: produzir a borracha para o esforço de guerra do Brasil na Segunda Guerra Mundial.
1: Entre 1943 e 1945, cerca de 60 mil brasileiros, principalmente jovens do Nordeste, foram levados para a Amazônia para produzir borracha para os aliados. O autor da proposta, senador Confúcio Moura, do MDB de Rondônia, disse que o impacto financeiro da medida é inferior a R$1.500.000 por ano.
2: E o Senado Federal iniciou hoje as discussões sobre a proposta de emenda à Constituição que estabelece o direito à aposentadoria diferenciada aos agentes comunitários de saúde e aos agentes de combate às endemias.
3: A PEC ainda regulamenta o vínculo funcional da categoria. Repórter Douglas Castilho.
4: Na prática, a proposta estabelece a idade mínima de 57 anos para mulheres e 60 anos para homens, condicionada à comprovação de 25 anos de tempo de contribuição e de efetivo exercício profissional, com regras de transição para os agentes que já ingressaram no serviço público ou estejam em atividade. O texto também assegura a estabilidade, vedando a contratação temporária ou terceirizada desses profissionais, salvo na hipótese de emergências em saúde pública. O relator da proposta, senador Irajá, do PSD do Tocantins, ressaltou a importância da PEC, relembrando a atuação dos agentes na pandemia de Covid-19.
5: Se não fosse a atuação dos nossos agentes de saúde, nós teríamos ultrapassado a casa de milhões de brasileiros que teriam morrido naquela tragédia. Sem contar o trabalho dioturno que os agentes fazem, a saúde preventiva nas famílias.
4: O texto determina ainda que a União prestará assistência financeira aos estados e municípios para compensar o aumento das despesas com essas aposentadorias. O senador Irajá chegou a propor um rito especial para a votação, em que a decisão final seria tomada hoje, mas o presidente do Senado, a quem cabe a última palavra, ponderou que o rito tradicional seria o mais indicado, mantendo a discussão em 5 sessões de primeiro turno e mais 3 em segundo turno e 2 votações.
2: E seguiu para a sanção presidencial o projeto que autoriza a venda e o uso de sprays de pimenta para a defesa pessoal de mulheres. A proposta também cria um programa nacional de capacitação sobre o uso do item e os limites da legítima defesa.
3: Mulheres maiores de 18 anos poderão adquirir o spray e adolescentes de 16 a 18 anos com a autorização dos responsáveis. O texto seguiu para a sanção presidencial. Mais detalhes sobre esse projeto você acompanha ao longo da programação da Rádio Senado.
2: Edição de Paula Groba e trabalhos técnicos de João Lira, o Jornal do Senado fica por aqui. Acompanhe agora as notícias da Câmara dos Deputados. Boa noite.
3: Boa noite e até amanhã.
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7: Comissão aprova série de atividades para informar população sobre fibromialgia.
8: Relator de propostas sobre faturamento dos microempreendedores individuais quer incluir reajuste automático anual no texto.
7: E aumento do faturamento dos MEIs deve ser debatido pelo plenário.
8: Boa noite. Aprovada a proposta que estabelece atividades para conscientizar a população sobre fibromialgia. A repórter Paula Bittar acompanhou a votação e explica mais sobre essa doença e o texto aprovado.
9: A Comissão de Constituição e Justiça da Câmara aprovou uma proposta que cria ações de conscientização sobre a fibromialgia. A fibromialgia é uma síndrome que se caracteriza por dores generalizadas, principalmente na musculatura. Também pode causar fadiga, distúrbios no sono, alterações de memória e atenção. Ansiedade, depressão e alterações intestinais podem ainda acometer os pacientes. Segundo a Sociedade Brasileira de Reumatologia, a doença é relativamente comum e afeta cerca de 2 a 3% da população brasileira. A incidência é maior em mulheres entre 30 e 50 anos. A proposta insere as ações na lei que criou o Dia Nacional de Conscientização e Enfrentamento da Fibromialgia, comemorado anualmente em 12 de maio. O texto aprovado estabelece que durante o mês de maio será realizada a campanha Maio Roxo de conscientização sobre a fibromialgia. A campanha incluirá, entre outros pontos, a publicação de informações em redes sociais e sites em linguagem simples e acessível sobre dor crônica, fibromialgia, direito a tratamento adequado, acesso à assistência farmacêutica e benefícios de práticas integrativas e complementares e o incentivo à educação continuada para profissionais de saúde.

0: com foco no atendimento humanizado, no diagnóstico precoce e no tratamento adequado. Durante a discussão do texto na comissão, o deputado Pompeu de Matos, do PDT do Rio Grande do Sul, ressaltou o caráter silencioso da fibromialgia e a necessidade da tomada de ações.
1: Essas pessoas não estão sozinhas. A doença é silenciosa, mas nós estamos vendo, ouvindo, acolhendo, sentindo a manifestação dessas pessoas. Elas não são isoladas no mundo. E quanto mais nós avançarmos no sentido de reconhecer, de apoiar, de fazer o enfrentamento, melhor será o tratamento, o amparo e a proteção a essas pessoas.
0: A proposta que cria ações de conscientização sobre a fibromialgia já pode seguir para análise do Senado, a menos que haja recurso para votação pelo plenário da Câmara. Da Rádio Câmara, de Brasília, Paula Bittar.
2: Segurança Pública.
0: Delegado Palumbo, do Podemos de São Paulo, solicita a aprovação de seu projeto para extinguir a progressão de regime a presos. Critica a lentidão na votação de outras propostas que buscam acabar com o auxílio reclusão e as saídas temporárias e cobra o endurecimento de leis penais.
3: Na opinião de delegado Palumbo, a segurança pública eficaz exige a união dos três poderes, o fim das audiências de custódia e o apoio às guardas municipais. Para ele, a falta de punições rigorosas penaliza diretamente o trabalhador que fica exposto à violência urbana diariamente.
0: Ranieri Paulino, do PL, lamenta a morte do engenheiro civil Rubens Fernando da Costa Filho, morto a tiros em Guarabira, na Paraíba. O deputado presta solidariedade aos familiares e amigos da vítima e defende a rápida apuração do caso pelas autoridades competentes.
3: No entendimento de Ranieri Paulino, o episódio reforça a necessidade de promover a cultura da paz e o enfrentamento de todas as formas de violência. Segundo o parlamentar, o caso mobiliza a população paraibana em torno do pedido por justiça.
2: Relações Exteriores.
0: Helder Salomão, do PT do Espírito Santo, critica declarações e iniciativas atribuídas a integrantes da família Bolsonaro nas relações com os Estados Unidos. Ele alega que medidas como a defesa de tarifas sobre produtos brasileiros e ataques ao PIX contrariam a soberania do país.
3: Helder Salomão sustenta que representantes públicos devem priorizar a defesa dos interesses do Brasil nas relações internacionais. Segundo o parlamentar, a atuação política deve estar voltada à proteção da economia nacional e ao fortalecimento das instituições brasileiras.
0: Chico Alencar, do PSOL do Rio de Janeiro, presta solidariedade à população da Venezuela afetada por um terremoto. O deputado defende a mobilização da comunidade internacional para apoiar os milhares de atingidos.
3: Chico Alencar também exalta a assistência do Brasil ao país vizinho e acrescenta que a cooperação internacional tem função importante na reconstrução das áreas afetadas. Segundo ele, a solidariedade deve orientar a resposta a qualquer crise humanitária.
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2: Transportes.
0: Nas palavras de Jorge Araújo, do PP da Bahia, as obras de mobilidade urbana e serviços públicos do governo estadual não têm atendido às expectativas da população. O deputado cita a implantação do VLT de Salvador e reclama da demora na conclusão do projeto.
3: Jorge Araújo também aponta problemas nas áreas da saúde e da infraestrutura rodoviária da Bahia. Segundo o parlamentar, é necessário ampliar os investimentos para melhorar o atendimento na rede pública de saúde e as condições das estradas que cortam o estado.
0: Ricardo Maia, do MDB, celebra a liberação de 66 milhões de reais para a construção do primeiro viaduto do sertão da Bahia, viabilizada pelo DENIT, e que vai ligar Heliópolis a Cícero Dantas. Segundo ele, a obra reforça o compromisso do Executivo Federal em melhorar a vida das pessoas.
3: Ricardo Maia também anuncia a entrega de um hospital de câncer em Alagoinhas e de vans de saúde para as cidades de Fátima, Ribeira do Pombal, Tucano e Jeremoabo. Os repasses têm origem nas emendas destinadas pelo parlamentar para socorrer pequenos municípios baianos.
0: Durante viagem ao norte e noroeste de Mato Grosso, Rodrigo Dazaele, do PL, relata que cidadãos apontaram dificuldades em vários setores. Entre elas, ele cita que a condição ruim das rodovias atrapalha a logística e impede o desenvolvimento regional.
3: Rodrigo Dazaele também cobra maior agilidade na liberação de licenças ambientais para obras de infraestrutura. Segundo o parlamentar, a burocracia atrapalha atividades produtivas e prejudica a população.
2: Economia.
0: Benedita da Silva, do PT do Rio de Janeiro, destaca o lançamento do programa Desenrola Adimplentes, do governo federal. A deputada informa que a iniciativa permite que trabalhadores com dívidas de até R$15 mil e histórico de pagamentos em dia tenham acesso à renegociação de crédito com juros reduzidos.
3: Benedita da Silva também ressalta o FIES Empreendedor, voltado a estudantes que quitaram regularmente o financiamento estudantil. Ela entende que a medida amplia o acesso ao crédito para a abertura de pequenos negócios e incentiva o empreendedorismo.
0: Messias Donato, do União do Espírito Santo, condena o anúncio de mais de R$520 milhões em publicidade e propaganda, afirmando que o investimento visa mascarar a falta de resultados do governo positivos nas áreas de segurança pública e saúde.
3: Em sua leitura, o Brasil passa por uma instabilidade tributária e sofre um desgaste crescente no cenário internacional. De acordo com Messias Donato, o setor produtivo, especialmente o agronegócio, também está desamparado, resultando em impactos negativos para a economia nacional.
0: Pastor Henrique Vieira, do PSOL do Rio de Janeiro, questiona o patrimônio do líder religioso Edir Macedo e a expansão de seu grupo empresarial. Para o deputado, é necessário acompanhar a apuração sobre possíveis irregularidades e garantir transparência na gestão desses recursos.
3: Segundo o pastor Henrique Vieira, o crescimento de conglomerados econômicos ligados a instituições religiosas exige fiscalização. Ele afirma que a defesa das investigações não representa um ataque à fé, mas uma forma de preservar a credibilidade das instituições religiosas.
0: Bom Gás, do PT do Rio Grande do Sul, defende a proibição das bets no Brasil, sob o argumento de que as apostas online podem levar ao vício e ao endividamento das famílias. O deputado lembra que a chamada ludopatia é reconhecida pela Organização Mundial da Saúde como um transtorno.
3: Bom Gás aponta que proposta apresentada pela bancada do PT proíbe a oferta, a promoção e a exploração de apostas de cota fixa no país. Ele explica que o texto também prevê o bloqueio de acessos, a remoção de aplicativos e a interrupção de fluxos financeiros ligados às bets.
0: Jorge Guetem, do Republicanos de Santa Catarina, defende a atualização dos limites de faturamento do MEI, das microempresas e das empresas de pequeno porte. Para ele, a defasagem da legislação tem levado empreendedores a perderem benefícios mesmo sem aumento real de renda.
5: O limite de faturamento do MEI permanece congelado em R$ 81 mil desde 2018. Nesse intervalo, a inflação corroeu significativamente o poder de compra do empreendedor brasileiro. Em termos reais, muitos faturam praticamente o mesmo que faturavam anos atrás, mas são tratados pela legislação como se tivessem enriquecido. Atualizar esse teto não significa criar privilégios. Significa apenas restabelecer o valor real originalmente previsto para essa categoria.
3: Jorge Guetem acredita que a proposta facilita a transição entre regimes tributários, amplia a possibilidade de contratação e reduz a informalidade. Ele também argumenta que a medida fortalece o empreendedorismo, estimula a geração de empregos e diminui a burocracia.
0: E o deputado Jorge Guetem também participou de um encontro no Ceará em que representantes do setor produtivo defenderam o reajuste automático anual do MEI. O repórter Murilo Souza acompanhou o evento que fez parte do programa Câmara pelo Brasil.
6: Representantes do setor produtivo cearense defenderam a criação de um mecanismo de reajuste automático para o teto de faturamento do microempreendedor individual, o MEI. A proposta foi apresentada durante seminário promovido em Fortaleza pela Comissão Especial da Câmara dos Deputados, que analisa o aumento do limite anual de faturamento da categoria. Hoje, o teto é de R$ 81 mil por ano e está congelado desde 2018. Para empresários e entidades, a falta de atualização pela inflação prejudica milhares de pequenos empregos e pode estimular a informalidade. O relator da proposta, deputado Jorge Guetem, do Republicanos de Santa Catarina, afirmou que vai incluir no parecer um mecanismo de correção anual do teto do MEI. Segundo ele, já existe entendimento com o governo para elevar o limite de faturamento de R$ 81 mil para R$ 130 mil por ano e permitir a contratação de mais um funcionário. Jorge Guetem também anunciou que o relatório vai prever uma medida para reduzir os impactos da eventual mudança nas regras da jornada de trabalho sobre micro e pequenas empresas. Pela proposta, empresas que precisarem contratar novos funcionários durante a transição terão isenção da contribuição previdenciária desses trabalhadores por 2 anos.
5: Nós queremos incluir no nosso relatório uma forma de mitigar o impacto que vai causar principalmente nos pequenos negócios, essa alteração da jornada e da escala. Então, nós queremos, no mínimo por 2 anos, que quando a empresa tiver que contratar mais funcionários por causa da mudança da escala da jornada, que ela tenha isenção da contribuição previdenciária.
6: As sugestões apresentadas no seminário de Fortaleza serão incorporadas ao relatório final do projeto, que ainda será votado pela comissão especial antes de seguir para análise do plenário da Câmara. A reunião faz parte do programa Câmara pelo Brasil, que faz reuniões estaduais para discutir assuntos que estão na pauta do Parlamento. Da Rádio Câmara de Brasília, Murilo Souza.
3: O aumento no faturamento dos MEIs deve ser debatido pelo plenário da Câmara. Uma proposta do Executivo sobre o tema foi entregue pelo presidente Luiz Inácio Lula da Silva ao presidente da Câmara, Hugo Mota, ontem.
0: A entrega da proposta ocorreu durante encontro no Palácio do Planalto. Segundo Mota, o texto do governo amplia o limite do MEI para R$ 110 mil já no próximo ano e R$ 140 mil em 2028. O aumento pode ser debatido em comissão geral no plenário amanhã. A repórter Silvia Munhato tem as informações.
7: O presidente da Câmara, deputado Hugo Mota, do Republicanos da Paraíba, anunciou a pauta do plenário para esta semana, ainda sem alguns projetos que ele considera importantes, mas que dependem de acordo entre os líderes partidários.
8: Porque nós queremos votar o projeto que aumenta o valor de faturamento dos MEIs, dos microempreendedores individuais, nós queremos votar o projeto que regulamenta a inteligência artificial, nós queremos votar o projeto da misoginia e tantos outros temas que são muito importantes e de interesse das bancadas aqui da casa.
7: A correção dos limites de faturamento de pequenas empresas vem sendo negociada com o governo, mas deve entrar no debate de plenário em sessão solene, em homenagem ao Dia das Micro e Pequenas Empresas, marcada para quarta-feira. Já o projeto que punha misoginia ou ódio contra mulheres não tem consenso entre os líderes, como explicou o líder da oposição, deputado Cabo Gilberto Silva, do PL da Paraíba.
9: Primeiro que o texto aprovado no Senado Federal está péssimo em vários pontos. E posteriormente não foi atendida as solicitações da bancada feminina da oposição. E nesse tema, obviamente, eu como líder da oposição tenho que obedecer estritamente a elas. E daí não teve acordo.
7: A deputada Talíria Petrone, do PSOL do Rio de Janeiro, vice-líder do PSOL, disse que a oposição quer penas mais específicas para o crime de misoginia, com garantias para a liberdade religiosa.
10: A Constituição já prevê liberdade religiosa, então, mas há um desejo da bancada da extrema-direita em especial de garantir, no meu entendimento, a liberdade para agredir mulheres. Porque nem no âmbito das igrejas, nem no espaço de culto, é possível agredir mulheres. Isso não é um tema de esquerda ou direita, é um tema que tem a ver com dignidade das mulheres brasileiras.
7: A pauta do plenário para esta terça-feira conta com um requerimento de urgência para o projeto que reduz a área de proteção ambiental da Baleia Franca, em Santa Catarina. Entre os projetos estão o que institui o Programa Nacional de Assistência Integral às Pessoas com Epilepsia e o que autoriza a instalação em todo o território nacional de câmeras de reconhecimento facial nas estações ferroviárias e rodoviárias. Outro projeto amplia o controle sanitário e as punições para fraudes e publicidade enganosa em torno dos suplementos alimentares. Também pode ser votado o projeto que trata do tempo máximo de espera para atendimento de crianças e adolescentes no sistema de saúde. O plenário ainda pode votar uma proposta de emenda à Constituição que permite que a entidade de representação de municípios de âmbito nacional possa propor ação direta de inconstitucionalidade e ação declaratória de constitucionalidade. Da Rádio Câmara de Brasília, Silvia Munhato.
3: As informações sobre o resultado das votações de hoje estarão na edição de amanhã.
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0: Otone de Paula, do PSD do Rio de Janeiro, presta solidariedade à ex-primeira-dama Michele Bolsonaro e à senadora Damaris Alves diante de críticas e ataques públicos. O deputado condena as declarações dirigidas às duas lideranças políticas e pede mais respeito no debate público.
3: Otone de Paula avalia que divergências envolvendo integrantes do campo conservador podem enfraquecer a atuação da oposição ao longo do ano. De acordo com o parlamentar, é necessário preservar a unidade política e evitar conflitos que prejudiquem o debate democrático.
0: Charles Fernandes, do PSD da Bahia, registra a comemoração dos 40 anos do Rotary Club de Guanambi e a posse da nova diretoria da entidade. Ele destaca a trajetória da instituição e a sua atuação contínua em ações voltadas ao desenvolvimento da comunidade.
3: Charles Fernandes relata que, ao longo de 4 décadas, o Rotary promoveu iniciativas nas áreas de saúde, educação e assistência social. O deputado também menciona o passeio ciclístico que a organização promove para arrecadar recursos destinados a projetos beneficentes.
2: Cultura.
0: Aloísio Mendes, do Republicanos, parabenizou São Pedro dos Crentes pela realização da 15ª Cavalgada, ocorrida entre os dias 27 e 28 de junho. Na avaliação do parlamentar, o evento contou com o maior público já registrado e se consolidou como a maior festa do sul do Maranhão.
3: Aloísio Mendes agradeceu a recepção que recebeu na cidade, elogiou a gestão municipal pela organização da festa, cumprimentou as lideranças regionais presentes e reforçou que vai continuar apoiando o município para manter o alto padrão das festividades e o desenvolvimento local.
0: Termina agora o jornal Câmara dos Deputados, produzido pela Rádio Câmara, com trabalhos técnicos de Everson Urani e apresentação de José Carlos Andrade e Paula Bittar. Boa noite.
3: Uma ótima noite para você. A Voz do Brasil volta amanhã.
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11: 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Oriente FM. 20 horas.
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0: Simone Luigi!
1: Yarmanu!
0: Samanu!
1: Tchau, gente, obrigado!
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4: 20 horas e 20 minutos.
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0: 20 horas e 33 minutos.
1: É, bebê. Panda Ícaro e Gilmar.
2: Mais uma vez.
1: Mais uma vez.

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2: 20 horas e 41 minutos.
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0: Véi é o nome deles, bebê!
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2: 20 horas e 52 minutos.

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2: 20 horas e 59 minutos.
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